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0: 5h55.
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Olha, meu povo, olha a hora, meu povo, 6 da manhã, mais 4 minutos, vamos acordar, vamos levantar, meu povo, está no ar, está começando o nosso programa. Mais uma vez estamos juntos aqui pela ZYH 534, em 820 kHz, Rádio Cultura M. Por aqui o Sandro Alcântara, e aí você ouve, que é muito mais importante. Até as 8 da manhã.

0: mais um programa, graças a Deus. Hoje o nosso calendário está marcando terça-feira, 9 de julho do ano 2026. Estamos no outono e a lua é a lua minguante.
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0: Fala daqui, fala daqui. Daqui a pouquinho tem a sua Sandro, participação, hein?
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0: Bom dia para você. 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Já já a gente fala mais dos nossos patrocinadores, porque agora tem modão para começar muito bem o nosso programa de hoje, hein? A Thay Alexandre, acordo pra sonhar. Acorda, gente.
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0: modão, tá aí pra você, milionário José Rico. Heranças 6 e 12, minha Bahia 6 e 12. Opa! Legal demais, né? Que modão, hein? Que modão. 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Vamos seguindo com o nosso programa Amanhecer na Chapada Diamantina e você vai interagindo com a gente. Já tem gente para falar com a gente. Falar com minha amiga Dona Marinalva. Alô, Dona Marinalva, bom dia.
1: Oi, Sandra. Bom dia, Sandra. Aqui é Dona Marinalva.
0: Sim.
1: Gostaria de escutar uma música de Sim. Zezé de Camargo Luciano.
0: Zezé e Lulu.
1: Ofereço para Dona Marivalda. Para Noaldo, para Liliane, da Praia dos Bois e para todos os ouvintes que escutam seu programa.
0: Opa, maravilha!
1: Já acordei, já tô coando café.
0: Aqui
1: tá muito frio, duvidoso.
0: Imagino, hein? Imagino. Imagina o frio que está aí na duvidosa, hein?
1: Aqui tá muito frio, Sandro, mas eu não perco o horário de escutar o seu programa.
0: Oh, viu? Maravilha. Obrigado, Dona Marinalva. Obrigado.
1: Eu pulo da cama cedo para escutar o programa.
0: Coisa boa! Isso é o que nos dá fôlego, né, para estar aqui também todas as manhãs, né? Todas as manhãs, levantando cedinho também para interagir aí, né, com as pessoas. Isso é bom demais, essa interação, essa comunicação. Ô, dona Marinalva, um beijo no seu coração, muito obrigado aí, viu? Eu imagino o frio que está aí na Duvidosa e na região. A Duvidosa fica aí, próximo já ao Paraíso, né? Depois do Colobró, né? Eita, coisa boa! Aí entrando para a Lagoa dos Negros, né? Entrando aí para Santa Cruz, é por aí, eu conheço tudo isso aí, viu? Aí é meu reduto, viu? Tá bom, dona Marinalva? Um beijo para a senhora. Tem aqui dona Marivalda da Quixaba. Bom dia, dona Marivalda.
2: Bom dia, Sandro. Aqui é a Marivalda da Quixaba. Como tá o frio aí, meu amigo? Aqui.
0: Eita, frio, viu?
2: Tá matando, né? A gente Eita. Só levanta da cama porque é o jeito.
0: Ixi.
2: Tô aqui preparando o café, a aguinha do café. Quero que você passe aí a música pra mim com Daniel. Meu rei encantado.
0: Não, meu rei é boa, essa
2: para
0: é boa.
2: Todos que estiverem na escuta. Para a Rodeninha, Vila Palaná, minha irmã Maria Nisa, Lagoa Nova 2.
0: Tenha
2: um bom dia e um bom trabalho.
0: Ô, dona Marivaldo, um abraço pra senhora. Eita, que bonito, tá frio, hein? Dona Marivaldo disse, ó, levanta mesmo porque é o jeito, mas que tá frio tá, viu? Não é brinquedo não, rapaz. A temperatura hoje aqui pra Utinga, agora nesse momento 17 graus, né? 17 graus. Acredito que a sensação deve estar aí em torno de 16 a 15, né? 16 a 15. Imagine lá, é bonito, né? Bonito deve estar aí os seus 15 graus. É com a sensação de 14, mais ou menos por aí, porque tá frio pra caramba. Leiliana, minha amiga, me diz aí como é que está na Vaz dos Bois. Bom dia.
3: Bom dia, Sandro, meu amigo. Hoje aqui mais só 17 graus. Tá um frio danado.
0: Tá lá, filha.
3: Vou enfrentar o frio aqui pra ir ali em Vaz fazer o exame. Não vou estar em casa, mas o meu rádio tá ligado, viu?
0: Bom demais.
3: Alô, Ipacinete, no Belo Armin, todos os ouvintes.
0: Beleza, um abraço, minha amiga Leiliana. Olha, 17 graus aí na Vaz dos Bois. É exatamente isso, né? Gente, que frio, hein? É, meu amigo. O negócio aí tá arrochado, hein? Arrochado. Mas é isso aí. Vamos seguindo. Vamos seguindo com o nosso programa. E eu vou também mandar abraço especial da já para todas as pessoas que estão com a gente aí na sintonia, né, ouvindo o programa Amanhecer na Chapada Diamantina nessa manhã de frio gelada. Eita, nós. Já a gente volta.

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10: Legal demais, já estamos de volta com o nosso programa. 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Tem gente para falar comigo aqui, deixa eu falar com a minha amiga Nilda. Alô, Nilda da Baixada, bom dia, Nilda.
11: Gostoso,
10: ovos fritos, banana frita. Opa, não entendi muito não, viu, Nilda? Vamos botar de novo, vai ver.
11: Gostoso, ovos
10: fritos,
11: banana frita.
10: Olha, olha aí, hein? Nilda, um abraço pra você, minha amiga. Não consegui entender direito, não. Mas beleza, ela tá fazendo café uma hora dessa, né, rapaz? Eu acho que no final ela falou a bananinha frita, alguma coisa assim, né? Coisa boa. Um abraço, Nilda, aí da Baixada, ouvindo o nosso programa, hein? Legal demais. Gente, são 6 da manhã, mais 23 minutos, 6h23. Eu vou trazer um modão, né, com Zezé de Camargo e Luciano, do ano de 1991, Rédeas do Possante. Quem pediu aqui, quem pediu essa aqui foi quem? Foi a dona Marinalva. A dona Marinalva, né, pediu essa música aqui. E a dona Marivalda, pediu Meu Reino Encantado com Daniel. E a gente toca, porque o seu pedido aqui é uma ordem. Eita, pra matar a saudade nessa manhãzona aí. Ei, bom demais, hein? Vai mandando o seu zap 75992074717 e vai falando com a gente. A gente vai falando com você, tá bom?

0: Olha a hora, minha Bahia, olha a hora, minha Chapada Diamantina, 6 da manhã, mais 30 minutos, você ouviu Daniel, meu reino encantando, aqui no nosso programa Amanhecer da Chapada Diamantina, tocando a boa música sertaneja. Você quer ouvir a música de qualidade, a música raiz de qualidade, é o Amanhecer na Chapada. Aqui a gente traz, para resgatar aí a saudade, matar a saudade, trazendo a boa música, a verdadeira música raiz, né? Falar com meu amigo Valtemir, lá da Vila Paraná. Bom dia, Valtemir.
1: Bom
0: tudo
1: dia,
0: bem, meu amigo?
1: Bom dia, Valtemir, da Vila Paraná. Eu quero que você toque aí, Barquinho de Ouro, com o Sul de Goiás. Quero oferecer para todos os galera da sintonia, mandar um abração aí para Marivana Quixaba, para Jário do Leite, para seu Adelito, João Almeida, para Antônio Santana, e Dona Marinalva, Maltide, e assim para todo esse pessoal que tá sempre sintonizado aí, meu amigo Raimundo também, lá no em Wagner.
0: Beleza,
1: pra
0: demais.
1: Todas as pessoas sintonia, meu amigo.
0: Joia, beleza, Valtemir, valeu, é isso aí, toda a galera que curte o Amanhecer na Chapada Diamantina, ouvindo a nossa programação. Bom dia, nosso amigo Noaldo, alô Noaldo, bom dia pra você, Noaldo, aí, Ibiaporã, tá frio aí também, tá, Noaldo, que Ibiaporã, meu amigo, bonito, tá frio, Ibiaporã também, não fica pra trás não, viu? Ibiaporã ali, meu amigo, histórico, e aí, famosa, Valeu, um abração. Alô, Cineide do bairro Belarmino Neri. Bom dia pra você, Cineide. Tudo bem com você? Tudo jóia? Alô, Perivaldo, lá da SAF. E aí, meu amigo, tá tudo bem por aí, meu garoto? Um abração pra você, hein? Um forte abraço para meu amigo Perivaldo, lá da SAF, ouvindo a nossa programação. Bom dia pra você, tá? Deixa eu falar pra você aqui, você, meu amigo. 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
0: 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Vamos fazer um breve intervalo? A gente volta já já com muito mais aqui no nosso programa.
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9: Legal demais, de volta com o nosso Amanhecer na Chapada, com o nosso programa. Nessa manhã de quarta-feira. Agora são 6 da manhã, mais 41 minutos, 6:41, quase 6:42. Bom dia pra você na sintonia, você que tá aí curtindo a nossa programação nesse friozinho aí, hein? Tem gente pra falar com a gente aqui, deixa eu ver aqui. Alô, bom dia!
10: Bom dia, Sandro!
9: Bom dia, Silvino!
10: Né, tá aí, tá bem?
9: Ei, bom demais, meu amigo!
10: Aí, tá.
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9: Beleza.
10: Miranda, lá de Chapadinha. Juvenal da Chapadinha. Alô aí pra dona Patrícia.
9: Bom demais.
10: É, Sandra, que hoje vai ser o frio, viu? Só fiar e retar.
9: Tá frio também, né, Silvino?
10: Um abraço pra você aí.
9: Tá bom, meu amigo. Bom demais, hein? Obrigado, Silvino. Obrigado aí pela audiência. Curtido a 820 o nosso programa nessa manhã de quarta-feira. Fria, tá gelada em toda a região, né? Beleza demais. Valeu, Silvino. Um abraço aí para o senhor. É para a Marcinha, também para a dona Dora, a dona Dora, né? Um abraço aí para vocês, Ana Barrinha. A Barrinha fica aí próximo a Buriti, né? Perto de Utinga aqui. E frio pra caramba, hein, rapaz? Eita, nós. Aí é bom você estar aí, né, no pé do fogão, né, Silvino? Naquele fogãozinho a lenha, esquentando aí, bem coladinho no fogão, tomando aquele cafezinho gostoso. É, coisa boa. Tem coisa melhor do que isso? É, meu amigo. Tem vida mais barata aí, mas não presta não, viu? Valeu, Silvino. Um abraço pra você, meu amigo. Muito obrigado, né, pelo carinho da sua audiência, tá? Obrigado pelo carinho. Eita, rapaz, ontem eu provei aquele negócio lá, viu? Olha, um negócio bom, viu, rapaz? O negócio é bom, viu? É, meu amigo, vou te falar aqui, ó. Não vou esconder, não. Comi um requeijão ontem, né? O meu requeijão ontem, Silvino trouxe ontem. Que requeijão bem feito e gostoso, viu, Silvino? É, sem brincadeira, viu? Sem brincadeira, tô falando a verdade. Muito bom, muito bom, muito bom. Só que comeram tudo lá, viu, Silvino? Comeram tudo ontem mesmo, Silvino. É mole um negócio desse, rapaz? Muito bom, valeu, meu amigo. Muito obrigado, meu grande amigo Silvino, né? A gente brinca, a gente conversa. É uma figura e a gente... Isso é bom demais, essa interação. Abração, Silvino. Obrigado pelo carinho da audiência, viu? Sempre na sintonia do nosso programa, aí na barrinha, ouvindo nossa programação. E um abraço aí também para nossa amiga Marildo, né? A Marildo também, aí da região da Barrinha. Vamos trazer moda? Vamos trazer moda para você? Essa aqui é bonita, olha. Lembra dessa? André e Andrade, Passarinho Prisioneiro. Ô, modão, hein? 6h45,

0: modão, 6h51, 6h51 na Bahia. Você ouviu o Liu Léo e a música O Pioneiro do Sertão, aqui no nosso Amanhecer na Chapada Diamantina. Antes você ouviu também André e Andrade e O Passarinho Prisioneiro. Aqui é assim, meu amigo, você ouve o modão do jeito que você gosta, né? Alô, alô, meu amigo Alex Medrado. Alô, Alex Medrado aí de Lajedinho. Um abraço para você, um abraço para o nosso amigo Alemão, né? Um abraço para o Alemão. Cadê o Alemão? Tá sumido aí, né?
1: Eu quero que risque.
0: Um abraço também especial aí para o meu amigo Gel do Rádio. Alô, Gel do Rádio, bom dia para você. Obrigado pelo carinho da audiência. Abraçando a todos aí na sintonia do nosso programa nessa manhã. Alô, Luiz da Mata Verde, bom dia, né? Luiz da Mata Verde. Na segunda-feira, rapaz, ontem eu esqueci de avisar aqui o meu amigo Valtemir. Ele pediu para avisar que quem foi o ganhador, né, da última sexta-feira, que ganhou a camiseta. Quem ganhou a camiseta foi o meu amigo Vado, né, o lado de Tanquinho de Lençóis. Ele ganhou a camiseta, viu, Valtemir? Pois é, aí daqui para lá tem mais. Vamos garimpar mais umas camisetas aí pra gente sortear aqui no nosso programa. Aí, para você concorrer aí, torcendo para o Brasil, né? Nosso Brasil. Matilde da Baixona, bom dia, Matilde. Tá frio aí também, a Baixona é frio também, né, Matilde? É frio, muito frio aí também, né? Meu amigo Marildo, já mandei um alô pra Marildo. Meu amigo Lucas Alves e Wagner, comunicador também, um abraço pra você. Eita, rapaz, vem pra cá, rapaz. Fazer parte do quadro da cultura, rapaz. Deixe de preguiça, homem. Um abração pra você. Nonda do Caetano. Bom dia, Nonda do Caetano. Bom dia, Lange do Buriti. Todo mundo com a gente ouvindo o nosso programa. 6h53. Um breve intervalo comercial e a gente volta já já. Não, tem música. Tem mais música? Não, intervalo não. A gente vai, então, trazer mais uma canção. Eu vou trazer uma música bonita agora, né? Com a dupla... Lady Laura, né? Lady Laura, uma música bonita, né? Uma música raiz. Essas duas meninas aí, rapaz, que cantam muito, né? Cantam muito as meninas aí, a Lady e Laura, né? Legal? Vamos trazer com Lady Laura aí, ó. Deixa eu ver essa daqui, né? Meu canto caipira. Olha aí, hein? Olha aí essa canção bonita, esse modão aí. Vamos lá então? Diga aí, Lady Laura.
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0: Lady Laura, meu canto caipira. Ô, modão. Bom demais, hein? Pois é, você ouviu aí Lady Laura cantando bonito aqui no nosso programa, né? Quem gosta de Lady Laura aí é o meu amigo Valtemir, né, Valtemir? É, e as menininhas aí cantam, né, rapaz? Cantam muito bem. Meu amigo Noaldo, que está lá em Ibiaporã, né? A famosa, bonita de Mundo Novo. Bom dia, Noaldo.
1: Bom dia, Sandra. Aqui é Noaldo, de Ibiaporã.
0: Tô e aí, meu amigo?
1: Na escuta do Amanhecer da Chapada.
0: Olha,
1: gostaria
0: aí
1: de ouvir uma música aí com Liu e Léo.
0: Liu e Léo, Liu e Léo. É, eu toquei nesse tanto aqui, Liu e Léo, né? Pioneiro do sertão, mas daqui pra frente vamos ver se a gente toca de novo aí. Boa, boa. E eu trouxe hoje uma seleção boa de Liu e Léo. Né, tem muita música de Liu e Léo hoje aí, a gente vai tocando aí, né? Tá bom? Um abração pra você, meu amigo. 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
0: Vamos então para as informações, para deixar você bem informado nessa terça-feira. E aqui no nosso Chapada, né, Amanhecer na Chapada, e as notícias agrícolas você vai ficar sabendo. A alta dos fertilizantes diminui vantagem de agricultores brasileiros sobre rivais norte-americanos. E também preço do arroz no varejo acende alerta. E ainda as cotações do boi gordo hoje aqui no nosso programa Amanhecer na Chapada. A temperatura hoje para Utinga, nesse momento agora, 18 graus. A primeira notícia: o aumento dos preços dos fertilizantes está reduzindo a vantagem competitiva dos agricultores brasileiros em relação aos produtores dos Estados Unidos. O Brasil depende da importação desses insumos e foi afetado pela alta provocada pelas tensões no Oriente Médio. Com custos maiores, muitos produtores estão adiando, né, investimentos, reduzindo compras de fertilizantes e revendo planos de expansão. Especialistas alertam que o crescimento do agronegócio brasileiro pode desacelerar temporariamente. Além disso, produtores enfrentam margens apertadas, aumento das dívidas e preços de soja e milho que não acompanham a elevação dos custos de produção. A queda no preço do arroz no varejo tem preocupado produtores e indústrias. Segundo especialistas do setor, promoções com pacotes de 5 quilos vendidos por menos de R$ 9,00 indicam uma forte redução das margens de lucro ao longo da cadeia produtiva. Atualmente, o valor pago ao produtor já é considerado insuficiente para cobrir os custos de produção. A preocupação é que preços muito baixos comprometam investimentos, inovação e a sustentabilidade do setor. Apesar de constituir ou de continuar acessível ao consumidor, o arroz enfrenta um cenário de pressão econômica em toda a cadeia. 7 da manhã, mais 3 minutos, você está ouvindo Notícias Agrícolas. Boi gordo, confira as cotações do boi gordo nesta terça-feira, com a reportagem de Marquesan Araújo.
2: O preço do boi gordo nesta terça-feira, dia 9, apresenta queda de 0,18%. A arroba está sendo negociada a R$ 353,15 no estado de São Paulo. Em São Paulo, em São José do Rio Preto e em Descalvado, os preços do frango apresentam valorização. O frango congelado teve alta de 0,70%, negociado a R$ 7,18. Já o frango resfriado teve aumento de 0,70%, vendido a R$ 7,19. A carcaça suína especial também apresenta elevação no preço, sendo negociada a R$ 8,73 por quilo nos atacados da Grande São Paulo. Já o suíno vivo apresenta queda nos preços na maioria dos estados analisados, como é o caso de São Paulo, onde o valor é de R$ 5,25. Os dados são do CEPEA. Reportagem Marquesan Araújo.
0: Obrigado, Marquesan Araújo, pelas informações. Você ouviu Notícias Agrícolas. E volta amanhã, às 7 da manhã, com mais informações.
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4: Legal, estamos de volta com o nosso Amanhecer na Chapada Diamantina, né? Oh, coisa boa estar com você nessa manhã, hein? Abraçando você, onde quer que você esteja, ouvindo o nosso programa, ouvindo Amanhecer na Chapada, a Chapada Gelada, né? Chapada Gelada. Legal demais, deixa eu falar com a minha amiga Cineide do Belarmino. Alô, Cineide, bom dia.
5: Sim, Cineide do Belarmino. Quero mandar alô para Matilde Machona,
4: sim,
5: para a Juliana Vaz dos Boi, a Marília Souza na Fazenda Barrinha, a Cláudio Pires, para minha filha inteira, minha esposa Maldo, para você e para os ouvintes, quero ver a música de Chitãozinho e Chororó, Evidências.
4: Evidências com Chitãozinho e Chororó, essa é boa, este modão aí, viu? 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E a gente vai seguindo. E tem mais música. A gente vai trazer quem pra tocar agora pra você. Hã? Vamos trazer aqui. Deixa eu trazer essa daqui, ó. Rapaz, essa canção é bonita demais, né? E a gente vai trazer pra você agora, né? A música com Duduca, né? Duduca e Dalvan. Lembra dessa? Pois é. A música de Duduca e Dalvan é uma das músicas mais tocadas e mais conhecidas do Brasil. Essa canção aqui, ó. Essa daqui, ó. A música Rastros na Areia. Preste atenção aí, viu? Bom dia, meu povo! Ótimas terça-feira pra você. Bom dia, minha Utinga, minha querida Bela Vista. Um beijo no coração de cada um de vocês, viu?

0: Aí, evidências com o Chitãozinho e Chororó. Quem pediu foi a minha amiga Cineide do Belarmino. Né, Cineide? Bom dia. Gente, são 7 da manhã, mais 24 minutos. 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Eu volto já com muito mais, trazendo mais modão para você aqui no nosso Amanhecer na Chapada.
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4: Legal, legal demais. 7h26 na Bahia. Já estamos de volta, gente, no nosso programa. O nosso zap é o 75992074717. Muito obrigado pela audiência. A gente vai seguir. Deixa eu mandar aqui um abraço também especial, né, para as pessoas que estão ouvindo a gente, né? A dona Valmira e o seu Lelê lá no Olho d'Água. Bom dia, dona Valmira. Um beijo no seu coração. Obrigado pela audiência aí no Olho d'Água, né? Ah, beleza, um abraço, viu? O meu amigo Amarildo, já mandei um alô para Amarildo. Deixa eu mandar abraço também aqui para o pessoal que está com a gente lá. A nossa amiga Ivone, lá do Caetano. Alô, Ivone, bom dia para você. A minha amiga Lange, aí do Buriti, bom dia, Lange. Tá bom, meu amigo Vado, da região de Tanquinho de Lençóis, né? Ouvindo a gente, bom dia, Vado. Também a minha amiga Lene Miranda. Alô, Lene, bom dia pra você, Lene Miranda. Bom dia, obrigado pelo carinho da audiência, ouvindo o nosso programa. Alex Medrado, lá de Lajejinho, bom dia, Alex. Bom dia pra você aí. Ah, deixa eu mandar aqui um abraço especial pra minha tia Guiomar, né? Minha irmã Creuza, lá de São Paulo. Tá mandando aí uma pedindo uma lua aí, né? Uma próxima canção pra minha tia Guiomar, aí no Sítio Recreio. Bom dia pra senhora, ouvindo a programação, né? Tá bom? Obrigado pelo carinho da audiência. Alô, seu Antônio Jário, bom dia, meu amigo, homem do queijo. Homem do queijo mussarela, mais gostoso de toda a região, hein? Já provei, testado e aprovado. E ontem eu provei o requeijão lá de Silvino, né? Não sei se é ele que faz ou se é donadora, quero saber, viu? Tá bom? Eu só sei que estava muito, era gostoso. Um abraço aí, né, meu amigo Antônio Jário, lá da Fazenda Agropau de Bonito, ouvindo o nosso programa. Bom dia, seu Antônio Jário. Oh, coisa boa, hein? Legal demais. Vamos seguindo com o nosso programa. Tem mais modão? Tem. Essa daqui, ó. João Mineiro e Marciano trazendo pra você esse modão aí, ó.

0: Aí, Lourenço e Lorival cantando. Oh, a estradinha, hein? Essa daí é boa, gente. São 7h34 na Bahia. A estradinha de terra é legal, né? A estradinha de terra é boa pra andar de bicicleta, né, não? É, pense numa estradinha boa pra andar de bicicleta, né? Aquela estradinha, né, de terra. É, boa demais. Gente, abraço especial, deixa eu mandar alô aqui pra você que tá na minha sintonia. Deixa eu falar com a minha amiga Lene. Alô, Lene, bom dia, Lene.
1: Bom dia, Santo.
0: E aí, Lene?
1: Deus abençoe. Amém. A todos, né?
0: Amém.
1: Tô ligado, Lene, no programa.
0: Ô, oh, maravilha, um abração, Lene. Muito obrigado aí pelo carinho da sua audiência, viu, Lene? Obrigado mesmo, todas as manhãs, curtindo o nosso programa, não falha um dia, né? Né, Lene? Um abraço pra você, obrigado pela audiência. Meu amigo Alex, alô Alex, bom dia Alex.
2: Bom dia, Sandro Alcântara.
0: E aí, meu amigo?
2: Um ótimo dia aí pra todos.
0: Amém. Né? Pra você
2: que
0: também.
2: Que frio é esse, Sandro? Aqui tá dando 17.
0: Eita, rapaz, olha tá aí, hein? Lajadinho, hein?
2: Frio. Lajadinho. Toca aí, Tonico e Tinoco aí.
0: Tonico e Tinoco.
2: Um abraço aí pra todos os ouvintes.
0: Beleza, bom demais. 17 graus lá em Lajedinho, viu, gente? O Alex tá falando lá em Lajedinho, né? Tá 17 graus lá em Lajedinho. Eita, meu amigo, nessa época aí, meu amigo baiano que não está acostumado com tanto frio, né? É, aqui agora o negócio arrochou, né? O negócio arrochou. Pra nós aqui, 17 graus, 18 graus, tá frio. Agora se você subir ali pra região de Piatã, meu amigo, Piatã é a cidade mais alta da Bahia e é a mais fria da Bahia. Isso aí, ó. Piatã, meu amigo, lá dá 5 graus, né? 5 graus, 6 graus. Imagine aí, né? A gente já tá tremendo aqui com 17 graus. E já tá frio, né? Já tá frio. Pra nós aqui tá frio pra caramba, né? Mas essa região aí, se você subir aí, ó, é Piatã, né? E você pegar também o Planalto da Conquista, lá em Vitória da Conquista também, meu amigo, é frio demais. É frio demais, né? E aí assim, a gente vai levando aqui, mas é gostoso o friozinho, né? A gente toma um café quente, a gente toma um chocolate quente, é, embrulha, né? Bem embrulhadinho ali, né? E a gente segue, bom demais. Valeu, gente. Valeu, um abraço. Abraço mesmo. Eu vou fazer um breve intervalo comercial. 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Já, já, a gente volta. Aguarde aí.
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4: Olha, já estamos de volta, beleza, gente, com o nosso Amanhecer na Chapada Diamantino nessa quarta-feira. Vamos nessa, faltando agora 13 minutos para as 8 da manhã, 13 para as 8. E a gente vai já chegando aí para a reta final do nosso programa nessa terça-feira, né? 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Um abraço para o nosso amigo Cláudio Pires. Alô, Cláudio Pires, bom dia para você, garoto. Obrigado pela sintonia, viu? Faltando agora 11 minutos, né? 11 minutos para as 8 da manhã. Eu vou trazer uma música aqui agora, né? Que você aí, quem é do nosso tempo, quem ouviu, vai recordar agora, né? Vamos trazer, sabe quem? Zé Bétio. Você lembra do Zé Bétio? Pois é, Zé Bétio, ele foi um dos maiores, um dos mais famosos radialistas do Brasil. É isso mesmo, meu. Na década de 70 até 1990, né? Ele foi nascido aí em Promissão, né? Ele também foi cantor sanfoneiro, olha aí, ó. Cantor sanfoneiro, compositor e um grande divulgador da música sertaneja, né? O Zé Bétio, ele passou aí por grandes emissoras, né? Como Rádio Record, Rádio Capital, Rádio Gazeta, né? Alcançando audiência aí em todo o Brasil. Já ouvi muito quando era garoto, né? Junto com meu pai, né? E ele tinha aquele jargão: acorda, joga água nele, gordo, ô gordo, né? Ele falava dessa forma aí e era muito simpático e era muito bom o programa do Zé Bétio pelas madrugadas, hein? E ele traz aí então, ele era sanfoneiro e ele toca aí então o início do baile.

Legal demais, aí o surfão de Zé Bétio, hein, rapaz, que coisa, hein? Pois é, rapaz, o Zé Bétio, você sabia que o Zé Bétio foi quem ajudou a impulsionar, né, a carreira de Chitãozinho Chororó e também do milionário José Rico? Pois é, ele começou aí no rádio nos anos 1970 e ele, né, incentivava, né, a música sertaneja. Pois é, mas ele se aposentou em 2009 e faleceu em 27 de agosto de 2018, né? 2018, ele faleceu aos 92 anos em São Paulo. Legal, gente, 7h54, dá tempo de tocar mais uma. Essa quem pediu foi o amigo Alex, lá de Lajedinho. Ele pediu para ouvir Tonico e Dinô, que a gente toca essa daí, ó, Moleninha Linda, já chegando ao final do nosso programa, hein? Vamos lá então, até aí, ó.

Legal, faltando agora só 3 minutos para isso. 8 da manhã. Chegamos ao final de mais um programa, agradecendo a Deus por mais um dia, a você, querido ouvinte, pela audiência. Amanhã, se Deus quiser, às 6 da manhã, estaremos de volta com mais um Amanhecer na Chapada. 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Amanhã, se Deus quiser, estaremos de volta com mais uma edição do nosso programa. Tenha uma ótima terça-feira, bom trabalho para todo mundo e até lá. Tchau, gente, fica com a última de hoje.

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3: 8h42.

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1: 8h58.

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1: 9:24.

0: 送你。
1: Saudação, guardião. Vai tocar no fundo do seu coração, viu?

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2: Eu e você.
3: Eu vou pegar seu drink, tá,
2: você,
3: meu amor?
2: E eu.
3: Eu sempre tive essa vontade.
2: Vamos mais um drink?
3: Vambora com um drink.
2: Daquele jeito.
3: Eu tomo um drink, você canta pra mim. Pode ser?
2: Combinado.
3: Canta, meu amor.
2: Deixa comigo.

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0: É não, viu? Perdeu. Nunca mais!
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0: bate palmas, que lagosta merece, senhor!
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0: mais esse Simone Mendes.
1: Esqueça tudo, pagode de qualidade.
0: Que coisa linda, hein?

0: Ô, safoneira rochada,
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mais uma canção. Essa canção, ela é do grande artista nacional e a gente converteu para Axé Music. Eu tenho certeza que vocês conhecem e vão cantar com a gente aí, viu? Vambora na onda, desejo imortal, vambora!

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6: 11:28.
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0: 11:29.
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0: 11:30.
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7: Bom dia, 11 horas 34 minutos da manhã, 11 horas 34 minutos, obrigado pelo carinho, pela audiência, onde você estiver. A partir de agora, Jornal Voz do Povo, hoje é uma terça-feira, 9 de junho de 2026. Já se passaram 160 dias, 205 dias para o ano 2027, a lua minguante, a estação é outono. Hoje é dia do tenista. 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
7: Chegando os destaques de hoje, manhã de hoje, fria na cidade de Utinga, hein? Madrugada gelou. E aí na sua região, como é que foi? 759-9207-4717 participando com a gente.
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7: O Ministério da Fazenda divulgará mais de 25 mil documentos sobre Betis. MP e Polícia de São Paulo fazem operação que apura plano de matar promotor. Pai do garoto Henri Borel pede anulação do julgamento de Monique. MEC Livros teve mais de 460 mil obras acessadas em menos de 3 meses. Gabarito preliminar da primeira etapa do Revalida 2026 sai amanhã. 11 horas 36 minutos, 11h36. Exercício ilegal de medicina veterinária passa a ser crime. Advogados usam comandos ocultos do IA para fraudar petições no Tribunal de Justiça de Minas Gerais.
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7: Penitenciária de Campo Grande adota padrão de segurança máxima. A Apesar de cessar fogo, Irã e Israel ameaçam novos ataques. A Polícia Rodoviária Federal registrou 98 mortes em rodovias federais durante o feriado prolongado. Presidente da China, Xi Jinping, visita a Coreia do Norte. Tudo isso e muito mais, até 1h30 da tarde você fica sabendo de tudo.
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7: Muito bem, 11h38, vamos dar uma girada a nível internacional.
12: Um novo cessar-fogo foi anunciado, mas tanto o Irã como Israel deixaram claro que podem voltar a se atacar. Em comunicado à imprensa estatal, o governo iraniano confirmou o encerramento das operações armadas, mas alertou Israel para não atacar mais o Líbano. Já o primeiro-ministro Benjamin Netanyahu afirmou em pronunciamento que responderá com força a qualquer ataque iraniano ou do Hezbollah, grupo militar que atua no Líbano com apoio do Irã. Netanyahu também disse que não vai aceitar o que chamou de nova equação do Irã de responder com bombardeios aos ataques de Israel a alvos do Hezbollah. O novo armistício veio após 24 horas de ataques. O presidente Donald Trump vinha pedindo nas redes sociais que os ataques fossem encerrados e que as negociações de paz continuassem, apesar do que chamou de ignorância e estupidez que estariam atrapalhando o acordo. Os constantes ataques de Israel ao Líbano estão no centro das discordâncias. O Irã alega que o cessar-fogo de abril incluía os alvos libaneses. O presidente Trump também vem pressionando, sem sucesso, Israel para encerrar os ataques contra o Hezbollah. Em um indício da fragilidade do cessar-fogo, a Guarda Revolucionária do Irã culpou os Estados Unidos pela troca de ataques com Israel. Mais cedo, antes do fim das hostilidades, uma usina petroquímica iraniana foi atingida por mísseis israelenses. O Irã ameaçou que ataques a alvos civis e do setor de energia teriam consequências à economia global. Com informações da agência Reuters, da TV Brasil em Brasília, Antônio Trindade.
7: Ok, Antônio, muito obrigado. 11h40, gente, loja São Domingos. 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
1: Bom demais, 11h42 da manhã, vou mandando seu áudio, o clima na sua região, participe com a gente. São 11h42, 11h42, já vamos daqui a pouquinho para você o clima, tempo, temperatura, como é que está do outro lado aí, meu amigo, minha amiga, previsão, região nordeste do Brasil. Já vamos conferir agora a região nordeste do Brasil. Vamos conferir agora.
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3: A previsão do tempo para a região nordeste nesta terça-feira é de pancadas de chuva em grande parte do Maranhão, norte piauiense e noroeste cearense. Pancadas de chuva também são esperadas em toda a faixa litorânea do Rio Grande do Norte até Sergipe. No sul maranhense e demais áreas do Nordeste, variação entre muitas e poucas nuvens e sem previsão de chuva. Entre as capitais, a mínima prevista é de 23 graus em Fortaleza, Recife, Maceió e Salvador, enquanto a máxima pode chegar aos 35 graus em Teresina. A umidade relativa do ar varia entre 35% e 95%. As informações são do Instituto Nacional de Meteorologia. Sophie Stein, o tempo e a temperatura.
1: Muito bem, 11 horas 44 minutos. Obrigado, Sophie Stein. Vai mandando seu áudio, participando com a gente. As informações chegando com credibilidade e imparcialidade em todas as notícias. 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
1: Muito bem, 11h45, gente, exercício ilegal de medicina veterinária passa a ser crime.
7: Passou a valer nesta semana a lei sancionada pelo presidente Lula, que tipifica como crime o exercício ilegal da profissão de médico veterinário, mesmo que de forma gratuita. Anteriormente, atuar como médico veterinário sem autorização legal era uma contravenção penal. Com a mudança no artigo 282 do Código Penal, a conduta pode levar à detenção de 6 meses a 2 anos. Nos casos em que há finalidade de lucro, também pode ser aplicada uma multa. A Lei 15.425 também inclui situações agravantes, como lesão corporal de natureza grave ou gravíssima, pela qual o autor responde pelos crimes previstos no Código Penal, em caso de morte, responde pelo crime de homicídio, quando o crime ocasiona lesão ou morte de animal, o infrator também é responsabilizado por crime ambiental. A nova lei também estabelece que comete crime quem exerce a profissão durante período de suspensão ou cancelamento da habilitação ou registro profissional. Com a alteração no Código Penal, a punição para o exercício ilegal da medicina veterinária se soma a outras profissões da área de saúde já previstas em lei, como a medicina, odontologia e farmácia. Da Rádio Nacional em São Paulo, Sara Kines.
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0: Muito bom, todo mundo no clima da Copa, ouvindo aqui a Cultura. Gabarito preliminar da primeira etapa da Revalida 2026, sai amanhã.
1: O gabarito preliminar da prova da primeira etapa do Revalida 2026, do Exame Nacional de Revalidação de Diplomas Médicos expedidos por Instituição de Educação Superior Estrangeira, vai ser divulgado nesta quarta-feira. Os candidatos vão poder apresentar recurso no período de 10 a 12 de junho. Já as versões e os resultados definitivos de cada participante serão conhecidos somente no dia 10 de julho no sistema Revalida. Para serem aprovados nessa etapa, os participantes precisam obter no mínimo 59 pontos de um total de 100 possíveis e apresentar a documentação comprobatória de conclusão de curso aprovada nos termos do edital da prova. De acordo com o INEP, os conteúdos cobrados no exame estão alinhados às diretrizes curriculares nacionais do curso de graduação em medicina, à legislação que regula a atividade médica no país, às normas do Sistema Único de Saúde e aos protocolos e boas práticas adotados na área. O exame é composto por duas etapas, uma teórica e outra prática, que abordam as áreas de clínica médica, cirurgia, ginecologia e obstetrícia, pediatria, medicina da família e comunidade e, de maneira interdisciplinar, as áreas de saúde coletiva e saúde mental. O objetivo é avaliar habilidades, competências e conhecimentos necessários para o exercício profissional adequado aos princípios e às necessidades do SUS. Com reportagem de Sâmia Mendes, da Rádio Nacional em Brasília, Ana Lúcia Caldas.
0: Ana Lúcia Caldas, 11 horas 52 minutos, 11h52, em nome da pomada negra, hein? 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
0: Muito bem, 11 horas 53 minutos, 11h53 da manhã, gente, 11h53 da manhã. Muito obrigado pelo carinho, pela audiência. O Ministério da Fazenda divulgará mais de 25 mil documentos sobre BETs.
5: O Ministério da Fazenda vai divulgar mais de 25 mil documentos relacionados às BETs, empresas de prêmios, apostas e jogos virtuais. O anúncio foi feito nesta segunda-feira pelo ministro Dario Durigan. Segundo ele, a medida vai trazer mais transparência ao setor, garantindo acesso à informação e à proteção de dados pessoais e fiscais.
6: Meu compromisso, como é o compromisso do presidente Lula, é o compromisso de dar transparência. Esse governo não é o governo do sigilo, não é o governo que pretende guardar informação e omitir informação das pessoas. Portanto, nos próximos dias, todos os processos que tratam das empresas de prêmios e apostas que tiverem sido concluídos no Ministério da Fazenda terão ampla divulgação, inclusive por nós, de maneira proativa.
5: Segundo o ministro, a divulgação dos documentos ainda não havia sido feita porque é preciso preservar dados pessoais e informações sigilosas. Agora, uma força-tarefa vai realizar esse trabalho.
6: Nós estamos falando de 25 mil documentos, mais ou menos, que foram exigidos pelo Ministério da Fazenda para que a gente pudesse fazer uma avaliação de origem de capital, do imposto de renda das pessoas que se dizem dirigentes das BETs, para que a gente tivesse todas as informações, dados familiares, que esses dados, que são dados pessoais, eles precisam ser tarjados para que não haja exposição do nome das pessoas, da situação fiscal, da situação bancária das pessoas.
5: Esse trabalho de divulgação dos processos relacionados às BETs vai ser feito junto com a Controladoria Geral da União. Depois, os documentos vão ser publicados no site do Ministério da Fazenda. Da Rádio Nacional em Brasília, Renato Ribeiro.
0: Renato Ribeiro, 11 horas e 55 minutos. Vamos a um break comercial. Na sequência, tem mais jornal.
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9: 11:56.
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2: 11:59.
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3: 22.
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9: A informação está aqui.
10: Obrigado pelo carinho, pela audiência. 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últimos dias, hein? Muito obrigado, muito obrigado. Daqui a pouco o caso Neymar, daqui a pouco disponível para você aqui, como é que está aí a situação da contusão do Neymar. Ele joga no primeiro jogo, joga no segundo, lembrando que o Brasil está na Copa no sábado, né? E a Copa do Mundo, a abertura é quinta-feira, gente. Contagem bem regressiva aí. 12 horas, 7 minutos. Obrigado pelo carinho, pela sintonia. Participe com a gente, participe mandando seu áudio de onde você estiver. A Lilian já gravou aqui. Lilian, seja bem-vinda à cultura.
11: Bom dia, meu amigo. E aí, tudo bem? Aqui tudo bem, graças a Deus. Eliseu, meu irmão, muito frio à noite, de manhã cedo. O Wagner hoje fazer uns exame lá. Cheguei lá quase tudo, igual o bode de Ludogero, de tanto frio, quase que eu não aguento descer da moto, meu irmão. O negócio é brabo frio. Nesse momento aqui tá 21 graus. Quero mandar alô aí pra Cineide no Belarmino, para todos os ouvintes que estiverem em sintonia. Que Deus nos abençoe nosso dia hoje. E quem fala, Leliana, vai dos bois.
10: Obrigado, Leliana.
11: Bom trabalho pra você, que Deus abençoe você.
10: Amém.
11: E sua família.
10: Obrigado, viu? Pra você e sua família também. Muito obrigado, minha querida, sempre participando com a gente. É, rapaz, o frio esse ano chegou antecipadamente, viu? Vamos dar uma conferida como é que vai ser essa semana, mas aqui...

0: Em casa, segundo o climatempo, amanhã, quarta-feira, 24 graus a menos. Aí a sensação cai para 13, viu? É, quando cai 14, a sensação de 13, vai se preparando que o bicho vai pegar amanhã à noite, viu? Em Utinga. Hoje a máxima de 26, a mínima também é 17 graus. Então, agora em diante, o bicho vai pegar. E amanhã, provavelmente, será o dia mais frio da semana, viu? Dos últimos dias aí. É a mínima de 14 graus. O Bonito, vamos conferir como é que está no Bonito. Você que está ouvindo a gente na região de Bonito, a 24 quilômetros aqui de Utinga. É, no momento, 23 graus, máximo de 24, mínima 16 para hoje. Isso mesmo. Amanhã também, a mínima de 15, 14 graus também lá no Bonito. Está tudo igual aqui, batendo, mas o Bonito é mais frio do que o Utinga, né? Com certeza. 12 horas 10 minutos.
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0: Muito bem, 12 horas 11 minutos, 12:11. As informações chegando com credibilidade e imparcialidade. Aqui é tudo ao vivo, jornalismo, cultura, de onde você estiver. Muito obrigado pelo carinho, muito obrigado pela audiência. É tudo aqui ao vivo, gente, tudo ao vivo. A Polícia Rodoviária Federal registrou 98 mortes em rodovias federais durante o feriado prolongado. Daqui a pouco, na área policial, você vai ficar sabendo. 12:11, em nome também da promoção da Loja São Domingos, viu? 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As informações chegando de primeira para você. É isso aí, vamos conferir.
2: O Ministério da Saúde anunciou nesta segunda-feira a suspensão temporária da vacinação contra a dengue com o imunizante desenvolvido pelo Instituto Butantan. A decisão veio após a identificação de 42 casos de reações adversas graves, incluindo duas mortes ainda sob investigação. A vacina é a primeira do mundo em dose única e a primeira totalmente brasileira. Desde o início do ano, cerca de 500 mil doses foram aplicadas prioritariamente em profissionais da atenção primária à saúde e em projetos piloto nos municípios de Botucatu, São Paulo, Nova Lima, Minas Gerais e Maranguape, no Ceará. Em março, também foi promovida uma ação de vacinação na região de Araguaína, no Tocantins. O ministro da Saúde, Alexandre Padilha, explicou o motivo da suspensão.
3: Na área da saúde, a precaução é a melhor medida no sentido de você reforçar as suas ações de proteção. Em função disso, nós estamos tomando uma decisão hoje de descontinuar a atual estratégia de uso da vacina do Butantan, que nesse momento está distribuída para vacinar os profissionais da atenção primária em saúde de todo o país.
2: Dentre os 42 casos de reações severas registradas pelo sistema de vigilância pós-vacinação, 3 foram considerados graves. 2 deles evoluíram para óbito. As vítimas são uma mulher de 48 anos e um homem de 58 anos. Alexandre Padilha reforçou que, até o momento, não há dados suficientes para comprovar a relação direta entre a vacina e as mortes.
3: Não existe dados suficientes para estabelecer uma causalidade da vacina com a ocorrência desses 3 casos graves. Por mais que seja, para muitas pessoas, um número pequeno, é um sinal de alerta. E a gente reforça para as pessoas que tomaram a vacina de que elas estão protegidas. Os dados de eficácia mostram que protege contra os 4 tipos de dengue.
2: Apesar da baixa incidência, com 8 casos graves a cada 100 mil doses, o Ministério optou por uma ação de precaução. A recomendação foi aprovada por consenso pelo Comitê Nacional de Farmacovigilância. os imunizantes.

0: já distribuídos não serão descartados. Eles vão permanecer armazenados nas câmaras frias dos estados e municípios. Quem foi imunizado nos últimos 21 dias deve ficar atento a sintomas como febre, dor abdominal, vômitos persistentes e sangramentos. Vale lembrar que a suspensão não afeta a outra vacina contra a doença oferecida pelo SUS para crianças e adolescentes de 10 a 14 anos. Da Rádio Nacional em Brasília, Pedro Lacerda.
1: Muito bem, 12 e 14, obrigado Pedro, deixa o povo falar, quem está na linha agora, participando com a gente.
2: Bom dia Eliseu, bom dia, para mim é bom dia. Tudo bom? Como é que está você? Está tudo bem? Espero que sim. Eliseu, o clima está aqui, esquenta, depois vai esfria um pouco, mas está um clima bom hoje, aqui em Niltinga. E Eliseu, a água que eu falei ontem, a água começou a pingar um pouquinho aqui na torneira hoje, embaixo. Mas a caixa continua pura assim, ó. Começou a pingar um pouquinho na torneira, embaixo, na torneira da rua. Valeu, Eliseu. Que assim como a gente reclama, não tem água, não tem nenhuma gota, não caiu nenhuma gota. Aí a gente tem por direito também de avisar quando começa a cair, né, Eliseu? Não tá caindo forte para subir pra caixa, mas começou a cair fraquinho embaixo. Esse da Catarina Portela, Eliseu, que tá falando.
1: Muito bem, Leste da Catarina Portela, segundo a informação da Embasa, mais de 80, quase 90% já está regularizado na cidade. A questão da água é questão de tempo aí, viu, Leste, para ficar tudo ok, segundo a Embasa, viu? Questão de tempo, então é isso aí. As pessoas que fizeram seus reclames ontem, participe, como a Leste participou agora, para deixar todo mundo bem informado aí da Embasa, né? Isso é importante demais. 12 horas e 16 minutos, Nilda Lima da Baixada, aqui em Utinga, também ouvindo a gente, boa tarde.
3: Aqui quem fala é Nildo da Baixada. Boa tarde, aqui quem fala é Nildo da Baixada.
1: Pronto, tudo beleza por aí na Baixada. Pessoal da Baixada em Utinga, Rádio Ligado na Cultura. Seu Silvino lá na Barrinha ouvindo a gente, boa tarde, seu Silvino.
4: Oi, Eliseu. Passar aí um alô aí pra vaga aí. Carlos Nunes, Sérgio Roberto, Nego Jó, Justina Gol de Dentro, Francisco Carnivaga, Marcelo, São Paulo, Luiz lá na Mata Verde, Eliseu, aqui meu velho, seu filho repassa a madrugada, viu? Se o... se essa... hoje vai ser o quente, tá esquentando, mas com frio desgraçado. E aí, um abraço pra você aí.
1: É isso aí, seu Silvino. Se seu Silvino, risadinha, tá sentindo frio, porque o negócio tá brabo mesmo, porque o homem tem um jaleque que mais ou menos, viu, nego Jó? O jaleque do homem dá mais ou menos um palmo de grossura, viu? E tem um jaleque desse aí, nosso amigo Van, o pessoal ali daquela região ali do Riachão, né? Nosso amigo Nego do Pau Pé, tem um jaleque desse aí também, pra proteger o frio, viu? É, esse jaleque seu Silvino aí é famoso, viu? Esse aí, se ele tá sentindo um frio, porque o bicho tá pegando mesmo. Já tem um jaleque aí de couro de boi gordo, né, seu Silvino? Quase um palmo de largura aí, rapaz. Meu Deus do céu. 12 horas, 18 minutos. Um abraço, seu Silvino. Ouvindo a nossa programação, quem tá na linha agora, todo mundo em uma só sintonia.
5: E aí, pessoal da Rádio Cultura M, 820 kHz. Aquele abraço especial para vocês aí, os comunicadores da Rádio Cultura, locutor Luiz Paulo Show, aqui de Baraúna 2, de Mungo do Morro. Aqui no momento tá sol, mas pela manhã é frio e mais tarde um pouquinho esquenta. É isso aí, galera massa. Um forte abraço para vocês aí, tudo de bom. Um abraço especial para os ouvintes da Rádio Cultura AM.
1: Valeu, Luiz Paulo Show, rapaz, lá da região, que maravilha, jogando longe. Ele é locutor lá da Rádio Jornal, não é isso, Luiz? 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
1: Muito bem, 12 horas 20 minutos, 12:20, ó gente, o El Niño, o Super El Niño, como estão falando aí, viu? Pode causar chuvas no sul do Brasil e infelizmente aqui secas no norte e nordeste.
7: A ocorrência de um Super El Niño pode provocar chuvas acima do normal no sul do Brasil e secas no nordeste e no norte, principalmente na Amazônia. As Nações Unidas apontam 80% de chance de o fenômeno ocorrer entre junho e agosto, com persistência até novembro. O El Niño é caracterizado pelo aquecimento das águas superficiais do Oceano Pacífico Equatorial, com temperaturas pelo menos meio grau acima da média por um período prolongado. O coordenador de monitoramento e previsão climática do IMET, Mozart de Araújo Salvador, detalha o fenômeno.
8: Esse fenômeno, depois de meses aquecendo, ele acaba interferindo na circulação de grande escala da atmosfera, modificando seus padrões e acaba atingindo o clima de algumas regiões do planeta. E no Brasil não está fora dessa influência. Parte da região norte e parte da região nordeste, o risco de ocorrer estiagens ou mesmo secas aumenta potencialmente. A região sul, ela sofre principalmente com excesso de chuvas. A frequência de temporais.
7: O coordenador do Laboratório de Análise e Processamento de Imagens de Satélites da Universidade Federal de Alagoas, Humberto Alves Barbosa, explica que já foram detectados os primeiros efeitos associados ao El Niño no Brasil.
9: Nesse momento, as chuvas devem intensificar um pouco na região do Rio Grande do Sul, no sul do país, e as áreas de estiagem e secas, elas começam também a aumentar no Brasil, e o número de queimadas. Esses são os impactos já em função dos primeiros sinais do El Niño no Brasil. Isso também significa que as temperaturas devem aumentar um pouco mais nesse inverno. O inverno já iniciou, o inverno meteorológico.
7: Segundo a ONU, o mundo deve se preparar para um El Niño potencialmente forte neste ano, com a intensificação do aquecimento global e dos riscos de eventos climáticos extremos. Por causa do fenômeno, a Prefeitura de Rio do Sul, em Santa Catarina, decretou nesta segunda-feira estado de alerta climático para reforçar a prevenção contra cheias. O município foi um dos mais atingidos pelas chuvas extremas de 2023. A medida busca intensificar as ações de proteção e de defesa civil diante da possibilidade de tempestades, enchentes, enxurradas, alagamentos e deslizamentos. Da Rádio Nacional em Brasília, Renato Ribeiro.
1: Obrigado, Renato Ribeiro. 12 horas 23 minutos. Quem está na linha? O Vascaíno aqui lá de Wagner, o Francisco.
10: Segundo. Boa tarde, Eliseu. Aqui é seu Francisco da Reciclagem na cidade de Wagner. Mandar meus alôs aí pra Ninha, minha pilhada, Nego Jó, seu Silvino na Barrinha, toda a família. Mandar meus alôs aí também, Eliseu, pra Sérgio Roberto, Dona Dominga, no bairro do Edito aqui. Pros meninos lá no Bonito, né? Nosso amigo Vasinho tá aqui, os Lençóis. Nosso outro amigo lá, perto de Andaraí, né? No assentamento Andaraí. E aí, Niltinga, pra toda a galera, Eliseu, pra Antônio Santana, né? Os vascaínos aí. seu Paulo, da Parinha também. E você daí, Eliseu, uma boa tarde. E aqui, Eliseu, também tá esfriando, viu? A noite tá muito frio. Acho que tem noite, Eliseu, ó, que tá chegando a 15, 14 graus. Lá pra 12 horas da noite, eu creio que tá chegando uns 14 graus, viu, Eliseu? Tá muito frio aqui em Vargas. Valeu, Eliseu. Boa tarde.
1: Boa tarde, boa tarde. É época de frio mesmo. Estamos no outono e não chegou o inverno ainda, mas... O couro tá comendo, hein? São 12h24, vamos a um break comercial. Na sequência tem mais jornal, segura aí com a gente.
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13: Meio-dia e 25.
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13: Meio-dia e 28.
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2: Meio dia e meia.
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0: Meio-dia e 31.
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0: Meio-dia e 33.
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0: Meio-dia e 36.
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6: Muito bom, um abraço, Judaí, sua equipe. 10 reais pra Curité da Federal e faça sua aposta, hein? São 12 horas 38 minutos, 12h38. Vamos dar uma girada agora, área policial.
12: Polícia.
6: E você continua mandando áudio pra gente, 75992074717. Participe com a gente.
13: O Ministério Público e a Polícia Civil de São Paulo realizaram nesta terça-feira a Operação Infiltrados, que apura a participação de um investigador em um plano para matar um promotor paulista. Foram cumpridos 3 mandados de prisão e 10 de busca e apreensão nas cidades de Campinas e Cardoso. Entre os alvos estão o chefe dos investigadores de uma delegacia da Polícia Civil de Campinas, um ex-policial civil, um ex-estagiário do Ministério Público e um policial penal. Os agentes também fizeram buscas em residências e escritórios de advocacia. A investigação apura a infiltração de membros do PCC, o primeiro comando da capital, no Ministério Público, além de crimes de corrupção, extorsão e violação de sigilo funcional. A operação é um desdobramento de duas outras, a Pronta Resposta e a Off-White, ambas deflagradas em agosto de 2025, e apontaram um plano do PCC para matar o promotor de justiça, Amaury Silveira Filho. O Ministério Público descobriu que uma semana antes da operação, o responsável pela execução do plano havia se encontrado com o chefe dos investigadores da Delegacia de Investigações sobre Entorpecentes de Campinas. Inclusive, foram localizados vídeos que mostram o encontro. O Ministério Público investiga se informações privilegiadas e sensíveis foram repassadas ao criminoso. Em outra frente, o MP descobriu que um dos principais membros do PCC estava sendo vítima de extorsão por um estagiário do próprio Ministério Público. O estudante, meses antes, teria se infiltrado propositalmente em uma das promotorias de justiça criminal de Campinas com fins criminosos. O estagiário usou bancos de dados e sistemas de pesquisa e, contando com o auxílio de outros agentes públicos, teria identificado criminosos com alto poder econômico. Dessa forma, ele atuava para extorquir dinheiro em troca de suposta proteção nas investigações. Da Rádio Nacional em Brasília, Renato Ribeiro.
6: Ribeiro, Renato Ribeiro, 12 horas 40 minutos, 12h40. É tudo ao vivo, gente, para você onde quer que esteja. Muito obrigado. 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
12: A Secretaria Nacional de Políticas Penais, juntamente com a Agência Estadual de Administração do Sistema Penitenciário de Mato Grosso do Sul, iniciou nesta semana a implementação do padrão Segurança Máxima na Penitenciária de Campo Grande, em Mato Grosso do Sul. O objetivo da ação é padronizar e capacitar as operações no presídio a partir de investimentos do Programa Brasil contra o Crime Organizado. A unidade é a primeira a receber a capacitação prática pelo projeto. A ação vai contar com 40 policiais penais de Mato Grosso do Sul realizando atividades relacionadas à contenção e movimentação de presidiários, protocolos de segurança e gestão de equipes, entre outras medidas. A ação aplica procedimentos desenvolvidos pela Polícia Penal Federal. O Presídio de Segurança Máxima de Campo Grande também vai receber equipamentos nos próximos meses, como aparelhos de raio-x, scanners corporais e viaturas especiais. O Programa Brasil contra o Crime Organizado visa fortalecer e ampliar as condições de enfrentamento contra organizações criminosas por meio de tecnologia e atuação operacional, além de modernizar o sistema prisional do país. Com supervisão de Rafael Gasparuto, da Rádio Nacional em Brasília, Vitor Mendes.
6: Vitor Mendes, 12h42, abraçar meu primo Jairzão. Alô, Jair, tá ouvindo a gente lá em Brejo Grande de Miguel Comão. Obrigado, viu, Jair, pela sintonia, pela preferência, a Rádio Cultura da cidade de Utinga. 12h42, Marinalva da Duvidosa, ouvindo a gente também.
14: Boa tarde, lá no Duvidosa, tá muito frio.
6: Tá ok, dona Marinalva da Duvidosa, ouvindo a nossa programação. Muito obrigado mesmo pelo carinho, pela audiência. Mais informações chegando de primeira para você. Matilde da Baixona também está ouvindo a gente, né, Matilde? Muito obrigado. Ela mandou até um áudio agora aqui. Vamos conferir esse áudio de Matilde.
15: Boa tarde, Matilde. Falar para você, sou ouvinte, não passe por mais desde sábado, porque teve um acidente com meu irmão em Goiás. Aí não estava me sentindo bem, mas estou aqui na escuta do Jornal da Cultura M. Quero mandar uma boa tarde para Valtemir, para a Cineide, e para você, para todo mundo que estiver na escuta. E vou passar o vídeo aí dos bombeiros cuidando dele para você. E uma boa tarde, um bom trabalho. Aqui está um clima de chuva já. Teve um sol, mas já está com clima de chuva, graças a Deus. Mas ele está fora de perigo. É, teve uma cirurgia na perna, entrou um ferro na perna, mas teve uma cirurgia. É, acabei de falar com ele. É, foi sábado. Acho que já vai ter alta agora de tarde. Em nome de Jesus. Uma boa tarde e bom trabalho para você.
6: Em nome de Jesus. Obrigado pela participação e saúde para seu irmão. Tá bom, querida Matilde? Muito obrigado. 12h44. Deixa o povo falar. Aqui quem manda é o povo. Quem está na linha agora?
16: Boa tarde, Eliseu Aquino, que é Duas Baixas. Agora estou em Goiânia. Aqui está o dia quente, a noite frio, um friozinho gostoso para ir dormir. Manda o meu alô, viu, Eliseu? E manda meu alô para Cláudio Pires, que é um amigão também. Uma boa tarde. Fica com Deus.
6: Fica com Deus a senhora também. Falando lá, ela é de Duas Barras, né? Mas está morando lá em Goiânia. Elias, meu amigo, estamos a 80 quilômetros do Elias, está ouvindo a gente lá na fazenda, não é, Elias? Região de Andaraí, mais uma cidade, cartão postal aqui da Chapada Diamantina. Boa tarde, Elias.
17: É, Elias, eu estou aqui escutando o Jornal da Rádio Cultura. É, rapaz, estou vendo você falando aí do frio. O frio tá arrumado, o frio tá danado, o frio encostou, viu, Elias? Essa noite mesmo aí foi um frio que, daquele mesmo, de 2 horas da manhã em diante, o negócio engenhou aqui no município de Andaraí, em todos os lugares, toda a localidade. Estou vendo você falar do frio, esse senhor de idade aí falando aí, eu estou escutando ele falando aí do frio, e o frio está geral mesmo, viu? Dá um alô aí para todos que estiver na escuta do jornal, viu? Valeu, Eliseu.
6: Um abraço, meu querido, lá de Andaraí, ouvindo a gente, a preferência é cultura, meu amigo Elias, tomador do Bio Amargo Original Laranja.
18: Polícia.
6: 12h45, a Polícia Rodoviária Federal registrou 98 mortes em rodovias federais durante o feriado prolongado.
19: A Polícia Rodoviária Federal registrou 98 mortes nas rodovias federais durante o feriado prolongado. Quase 900 motoristas foram autuados por embriaguez ao volante. Ao longo dos 5 dias da Operação Corpus Christi, além das 98 mortes, 1.057 pessoas ficaram feridas. Ainda segundo o balanço, cerca de 210 mil veículos e pessoas passaram pela fiscalização. Mais de 20 mil veículos excederam o limite de velocidade. Cerca de 4.200 motoristas foram autuados por ultrapassagens proibidas e mais de 3.200 pela falta de uso de cinto de segurança ou da cadeirinha para transportar crianças. De acordo com Estênio Pires, coordenador-geral de Segurança Viária da Polícia Rodoviária Federal, chama a atenção a falta de adoção de medidas de segurança por parte dos usuários das rodovias, como a falta do uso do cinto de segurança e as ultrapassagens em locais proibidos.
18: Mais de 3 mil motoristas que não estavam usando o cinto de segurança e mais de 4 mil autuações por pessoas que realizaram ultrapassagens proibidas. Isso podendo ocasionar um dos acidentes mais graves que nós temos, que é a colisão frontal.
19: A operação foi encerrada nesse domingo e também teve foco na fiscalização do consumo de álcool na direção. Foram realizados mais de 75 mil testes do bafômetro e quase 900 motoristas foram autuados por embriaguez ao volante ou por se recusar a fazer o teste. Os estados com mais sinistros foram Minas Gerais, com 10 mortes e 155 feridos, Santa Catarina com 6 mortes e 143 feridos e Paraná com 5 mortes e 113 feridos. O coordenador-geral de Segurança Viária da PRF, Estênio Pires, destaca orientações para quem vai pegar a estrada nos próximos feriados prolongados.
18: O usuário, antes de iniciar a viagem, faça uma revisão do seu veículo, preocupando-se principalmente com as condições do pneu, sistema de iluminação, suspensão, que são fatores primordiais para evitar acidentes. Também, antes de iniciar a viagem, é muito importante que programe a viagem para não ficar perdido, perder a atenção na condução do veículo, tentando se localizar.
19: Além das orientações antes da viagem, a PRF também chama atenção para os cuidados durante o trajeto. Não exceder o limite de velocidade, não realizar ultrapassagens em trechos proibidos e, se for dirigir, não beba. Da Rádio Nacional em São Paulo, Sara Quines.
6: Ok, Sara, obrigado. São 12 horas 48 minutos aqui no centro, no coração da Chapada Diamantina.
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6: Aproveitar e mandar um abraço especial ao meu primo Jair, sua filha Jajá, ouvindo lá em Brejo Grande. E aproveitar também, mandar um abraço especial ao grande prefeito Sampaio, hein? Parabéns, fazendo um trabalho de excelência em todos os municípios da grande Miguel Comum. Parabéns, Sampaio, que Deus te abençoe e te proteja, hein? Prefeito Sampaio, fazendo a diferença aí nos 417 municípios do estado da Bahia. Alô, Sampaio, aquele abraço. 12 horas 49 minutos, 12h49 em Utinga. 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
6: As informações chegando de primeira, girando de onde você estiver. Muito obrigado pelo carinho, muito obrigado pela audiência. Aqui é audiência estourada em toda a região. Tem até um ouvinte aqui da região de Miguel Comum. Quem está na linha aqui é o Paixão. Alô, Paixão.
22: Bom dia, Eliseu. É, Rádio Cultura de Utinga, os ouvintes. Aqui hoje amanheceu frio, mas de 10 horas em diante o sol abriu. Tá aquele clima gostoso, um solzinho brilhando. Ok, Fábio Gabriel.
6: Isso, lá de Macaúbas, o Fábio Gabriel, conhecido como Paixão, né? Paixão de Consolo, rapaz. Aquele abraço, 12 horas 50 minutos, 12h50. O colega lá de região de Irecê está na linha para falar com a gente. O meu amigo Ezequias Dourado tem as informações lá da região de Irecê. É com você, Ezequias. É de primeira para você aqui no Jornalismo Cultura. Boa tarde, Ezequias Dourado.
23: Amor de Deus. O que fizeram com esta família lá em Chique Chique, lá em Boa Vista, aumentaram o sofrimento da família desse cidadão? Falei hoje com o Neilton novamente, ele está agradecendo aí, Sidney, a vocês aí. E nós nos preocupamos com a situação. E jogamos no ar, lá todo mundo comunicou a ele. Olha, a Rádio Líder está ao lado de vocês, ao lado dos mais sofridos, né? E os menos sofridos também. Nós estamos ao lado da sociedade. 5 dias. O desaparecimento do senhor Arnaldo, 67 anos de idade. Não tem sinal. Se fosse uma pessoa influente, lá estaria Corpo de Bombeiros, Brigada, né? Polícia Civil, Polícia Militar. Mas lá, as pessoas que estão procurando o paradeiro desse cidadão que saiu e foi visto no dia da saída em frente a uma igreja lá do povoado, a Igreja Santo Antônio. E aí nada. Pescador nato, que conhece toda a área. Resultado, o seu Arnaldo Mariano não apareceu até então, né? Que situação. Ô, meu amigo Neilton, pode confiar, nós estamos acompanhando todo esse movimento aí, que Deus permite que o reencontre ele com vida.
6: Aí as informações do colega Ezequias Dourado, lá da região de Irecê, através da Rádio Líder. Esse cidadão aí conhecido na região por atuar como pescador e ter grande conhecimento da área. O senhor Arnaldo foi visto pela última vez próximo à igreja Santo Antônio, lá daquele povoado. Desde então, moradores realizam buscas na tentativa de localizar o idoso. Familiares seguem pedindo apoio das autoridades e também da população para qualquer informação que possa ajudar nas buscas e também no reencontro do senhor Arnaldo Mariano, lá na região de Xique-Xique. 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
6: Aqui é credibilidade e imparcialidade das notícias. 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
6: Muito bem, gente, fale com Sandra, minha amiga Sandra, aquele abraço aqui no centro da cidade, na Praça Wilson Peixoto Caraogla. São 12h54 na cidade de Utinga. Ó, gente, o governador da Bahia, Jerônimo Rodrigues, veio a público se solidarizar com o ex-prefeito de Salvador e seu opositor político, Assemi Neto. A manifestação ocorreu logo após a divulgação de que a aeronave em que Assemi Neto estava e toda a sua equipe viajavam precisou realizar um pouso forçado durante um deslocamento de pré-campanha pelo interior do estado. Em pronunciamento oficial, o governador Jerônimo ressaltou as dificuldades enfrentadas por todos os agentes políticos, incluindo deputados, senadores, pré-candidatos, que cumprem agendas intensas de viagens nesse período eleitoral. O chefe do Executivo baiano fez questão de registrar o seu apoio direto ao ex-prefeito diante do ocorrido. Está aí a situação. O governador também manifestou alívio pelo fato de o incidente ter sido controlado sem maiores consequências físicas para os passageiros e tripulação. Ao final do comunicado, o governador Jerônimo Rodrigues reiterou que a rivalidade partidária não se sobrepõe ao respeito mútuo e à integridade humana. Tá aí, a disputa não se dá no campo do debate. Ele diz, ó, a disputa se dá no campo do debate e da política. Nossas vidas têm que ser preservadas, concluiu o gestor estadual, enviando um abraço cordial ao seu adversário político. Muito bem, viu, governador? É assim que se faz política mesmo, hein? É assim que se faz. Ok, 12h56 em Utinga.
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5: Meio-dia 57.
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7: Uma hora.
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3: Muito bom, olha a hora, gente, olha a hora, 13 horas 5 minutos na cidade de Utinga. O povo quer falar aqui no jornal A Voz do Povo até 1h30 da tarde. Eu vou com você. Quem está na linha? Boa tarde.
4: Boa tarde, meu caro amigo Eliseu Aquino, Fred Maia, Elsa Oliveira. Uma abençoada tarde para todos vocês aí que estão sintonizados na Rádio Cultura. Uma alusão para a nossa amiga Lene, que sempre está na escuta, o Amarildo Souza, essa equipe toda aí, a nossa amiga Ivani, a Luciana lá em Goiás, e a todos os ouvintes aí da Rádio Cultura. Abençoada tarde, por aqui está tudo de boa. Sozinho aparecendo, devagarzinho, pois é, né? Dá uma alusão para a nossa amiga Geu do Rádio.
3: Um abraço, meu querido Mário da Reciclagem da cidade de Bonito. Ainda lá no Bonito, nós estamos na linha aqui com Valtemir, né? Valtemir da Vila Paraná do Bonito, ouvindo a nossa programação. Boa tarde, Valtemir.
5: Boa tarde, minha amiga Elisinha. Valtemir da Vila Paraná. Elisinha, aqui o negócio mudou, viu? Pela manhã estava com 16 graus e agora o momento está com 23 graus. Está um solzinho muito bom. Só que dentro de casa ainda continua muito frio, viu? E aí, rapaz, quero mandar um abraço aí para todas as pessoas da sintonia, para Geo do Rádio, Mário da Reciclagem, Marivalda, para Maltilde, essa dona Marina também, que sempre não perde, para Maria Nilza, na Lagoa Nova 2, e assim para todo esse pessoal que está sempre cruzando na cultura aí, meu amigo.
3: Um abraço, meu querido Valtemir, Vila Paraná do Bonito. Quem está na linha agora é Lene de Utinga.
6: Boa tarde, Elisê, todo delegado do jornal Voz do Povo, que Deus abençoe, né? Oxe, tá é bom, Eliseu, esse friozinho bom demais pra gente dormir, só sossego. Imagina, Amaro. Amaro, cuide, Amaro, aí no Bonito, um frio, né, Amaro? Tá bom demais, aos seus modos.
3: Tá ouvindo aí, Mário? Mário acabou de mandar um áudio também. 13 horas 7 minutos, 1h07 da tarde. Obrigado pelo carinho, obrigado pela sintonia.
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3: Falar agora da Copa do Mundo, gente. A abertura é quinta-feira e o Brasil joga no sabadão. Copa
8: do Mundo. A seleção brasileira teve a sua primeira baixa no último amistoso, antes da estreia da Copa do Mundo contra Marrocos, o corte do lateral direito, o Wesley, por contusão. Ancelotti tinha duas opções para a posição, Vitinho do Botafogo e Paulo Henrique do Vasco da Gama, mas o treinador Ancelotti preferiu convocar Ederson. Ele que é volante, joga no Atalanta, mas nessa janela está negociando uma provável mudança de clube, indo para o futebol inglês, para o Manchester United. A justificativa é que Danilo, que é jogador do Flamengo, jogou muito tempo de lateral direito, faz função de zagueiro, pode atuar ali, e também o zagueiro Ibanhas. Então seria uma novidade jogar pela lateral direita, são jogadores de marcação. Por isso o treinador justificou a não convocação de um especialista para a posição na lateral direita. Seleção brasileira continua se preparando, Neymar focado, não tem visita, não tem nada, ele está de manhã, de tarde e noite trabalhando para que possa estar o mais rápido possível, a ponto de tentar pelo menos diante do Haiti, o segundo jogo do Brasil na Copa, a defender a seleção brasileira. Segundo o departamento médico da seleção, comandado pelo Dr. Rodrigo Lasmar, o tempo será o grande fator que vai decidir quando e se Neymar

0: Vamos conferir agora as últimas a respeito aí da contusão do Neymar, da recuperação.
1: Cara, ele passou pela ressonância magnética, tinha uma expectativa enorme, quem sabe para ver logo ele em campo, mas por enquanto a gente vai ter que esperar um pouquinho mais. Deu que teve uma boa evolução, mas por enquanto ele vai seguir o planejamento da comissão técnica com tratamento, fisioterapia, trabalho físico ainda separado do grupo, não em campo. Existe a expectativa de que nos próximos dias ele possa finalmente se reunir, né, já com o grupo ali no gramado do CT. Agora, para jogar contra Marrocos, é bem provável contar com o Neymar. A expectativa é que ele esteja disponível para o Carlo Ancelotti no jogo contra o Haiti no dia 19 de junho. E a gente fica também nessa esperança.
0: Aí, tá todo mundo na expectativa. Quem sabe dia 19 de junho, né?
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0: Ainda a respeito de Copa do Mundo.
9: Copa do Mundo.
0: O Rizek escolheu aqui os melhores brasileiros, na opinião dele, em mundiais. Vamos conferir o que diz o Rizek hoje.
10: Para que a lista é pesada. Em quinto lugar, Jairzinho, o furacão da Copa de 70. O cara que marcou gol em todos os jogos da Copa e tem mais de um gol por jogo. Foram 7 gols em 6 jogos. Quarto lugar, Romário em 94, o craque do Tetra. 5 gols em 7 jogos. Pô, mas o Romário é o quarto? Olha só quem vem na frente dele. Terceiro lugar, Mané Garrincha em 62. Os números nem são assim tão impressionantes. 4 gols em 6 jogos. Mas imagina o drama. Perde o Pelé no comecinho da Copa. E aí o Mané tem que ser camisa 7, camisa 10, o líder do time. E fez gol de tudo que é jeito. Fez gol de fora da área, fez gol de esquerda, fez gol de cabeça. Eu vou colocar ele em terceiro porque ele tem um pecado nessa Copa. Ele foi expulso na semifinal contra o Chile quando ele jogou uma barbaridade. E é um absurdo, inclusive, que tenha jogado a final graças a uma manobra do Brasil. Mané Garrincha em terceiro. Segundo lugar, a atuação mais subestimada de um craque na história das Copas. Ronaldo Fenômeno no Penta, em 2002. Mas como assim subestimado? Bom, primeiro que a FIFA elegeu como craque da Copa o Oliver Kahn. E até hoje tem brasileiro que discute se o Rivaldo, que jogou uma barbaridade, não foi o melhor jogador do Brasil naquele Mundial. Como foi o melhor jogador do Mundial se o Ronaldo simplesmente, na semifinal, 1-0, gol dele, e na final, 2-0 contra a Alemanha, os dois gols foram do Fenômeno. Fenômeno, a exemplo do Jairzinho Furacão, também tem mais de um gol por jogo nessa Copa. Foram 8 gols em 7 jogos. E o Ronaldo só perde para ele, Pelé, o rei do futebol. Porque imagina o cara com 17 anos fazer o que o Pelé fez em 58. Come no banco a Copa, junto com o Garrincha e o Zito. Aí vem o mata-mata. 1-0 contra o País de Gales, golaço dele, Pelé. Semifinal contra a França, era a favorita. 3 gols do Pelé. E na final, mais 2 gols. Um deles antológico, pra mim o gol mais bonito da história do Brasil em Copas, com direito a chapéu e tudo. Quando a gente vai ver de novo um garoto de 17 anos fazer o que o rei fez em 1958. Estes são os 5 maiores brasileiros em Copas do Mundo, na minha opinião. Quero saber a sua.

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1: Aqui o Tinga quer apostar pra Curité da Federal, tá bom, gente? 1h16. O governo estuda incluir compra e venda de veículos no aplicativo da CNH.
3: A compra e venda de veículos usados pode ser realizada pelo aplicativo da CNH do Brasil no futuro. A proposta está em estudo no Ministério dos Transportes, afirmou o ministro Jorge Santoro nesta terça-feira, durante o programa Bom Dia Ministro, realizado pela EBC, a Empresa Brasil de Comunicação. Segundo o ministro, uma consulta pública vai ser lançada em breve sobre o tema. A ideia é colocar toda a parte burocrática no sistema digital, deixando o processo mais simples e rápido do que é atualmente.
4: Porque hoje é uma epopeia. Você quer vender um carro para mim, você vai ter que ir no cartório e reconhecer sua firma, ir fazer uma vistoria no Detran. Aí você fica com um pagamento. Será que vai assino a transferência? Será que eu não assino? Tudo isso vai ser feito no celular, no aplicativo. E aí o projeto está praticamente pronto. A gente vai colocar em consultas. E isso são mais de 10 milhões de transações anualmente de compra e venda de veículos usados.
3: Sobre a CNH do Brasil, Jorge Santoro destacou o recorde de 1.141.000 novos documentos emitidos nos primeiros 5 meses do ano. Segundo ele, é preciso acelerar a habilitação de instrutores autônomos em alguns estados. No tema ferrovias, o ministro afirmou que o BNDES deve anunciar na próxima quinta-feira uma nova linha de crédito para ferrovias com prazo maior. O objetivo é atrair investidores europeus e chineses, entre outros. E até agosto deve ser assinado um termo com uma empresa portuguesa e chinesa para retomar as obras da Fiol 1 ainda neste ano. A ferrovia liga o interior da Bahia ao porto de Ilhéus. Seriam R$7 bilhões para terminar a obra. Da Rádio Nacional em Brasília, Gabriel Brum.
1: Ainda informações da Copa do Mundo, árbitro brasileiro escolhido para apitar jogo de abertura entre México versus África do Sul. A FIFA oficializa a escolha de Wilton Pereira Sampaio como árbitro principal do jogo de abertura da Copa do Mundo, que acontece nesta quinta-feira, dia 11, entre México e África do Sul. O árbitro da Federação de Goiás terá ao seu lado Bruno Pires e Bruno Bochila como auxiliares. O quarto árbitro será Juan Benítez, do Paraguai, e o UVA, Juan Lara, do Chile. Está aí o árbitro brasileiro escolhido para apitar jogo de abertura entre México e África do Sul pela Copa do Mundo na abertura. 13 horas, 19 minutos, é o Tinga.

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2: Muito bem, 1h20, um abraço Sandra aqui na Praça Wilson Peixoto Caraoglo. Gente, a respeito aí, o João Roma revela que a Semineto tinha certeza que não ia sobreviver à pane do avião que ficou em queda livre. Vamos ouvir aqui uma entrevista concedida ao colega radialista Adelso Carvalho. Vamos ouvir o João Roma.
3: Realmente um grande susto. A Semineto, que diga-se de passagem, ele sempre tem muita segurança, ele não tem medo nessas viagens, mas ontem ele disse que foi o maior susto que ele teve na vida dele, que ele teve realmente presente, ele teve a certeza que ia morrer. Mas, graças a Deus, retornamos todos bem, não houve nenhum dano. O coronel também ficou muito tenso, né? Ele disse que a primeira coisa que pensou, ele lembrou da esposa dele, Eleusa. E sempre quando viajamos, eles se abraçam, dão as mãos, fazem uma oração. Ontem ele estava sem ela e deu um aperto realmente no coração. E eu e Roberto estávamos no mesmo voo. Chegamos em casa, abraçamos Joãozinho e Clarice. E agradecemos a Deus.
2: Aí, o esclarecimento aí do João Roma a respeito desse voo aí terrível que aconteceu aí entre eles aí numa viagem aqui para o interior da Bahia, né? 13 horas e 22 minutos, aqui você fica sabendo de tudo em nome da Polimax.
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2: Muito bem, 13 horas e 23 minutos, exercício ilegal da medicina veterinária passa a ser crime.
5: Passou a valer nesta semana a lei sancionada pelo presidente Lula, que tipifica como crime o exercício ilegal da profissão de médico veterinário, mesmo que de forma gratuita. Anteriormente, atuar como médico veterinário sem autorização legal era uma contravenção penal. Com a mudança no artigo 282 do Código Penal, a conduta pode levar à detenção de 6 meses a 2 anos. Nos casos em que há finalidade de lucro, também pode ser aplicada uma multa. A Lei 15.425 também inclui situações agravantes, como lesão corporal de natureza grave ou gravíssima, pela qual o autor responde pelos crimes previstos no Código Penal. Em caso de morte, responde pelo crime de homicídio. Quando o crime ocasiona lesão ou morte de animal, o infrator também é responsabilizado por crime ambiental. A nova lei também estabelece que comete crime quem exerce a profissão durante período de suspensão ou cancelamento da habilitação ou registro profissional. Com a alteração no Código Penal, a punição para o exercício ilegal da medicina veterinária se soma a outras profissões da área de saúde já previstas em lei, como a medicina, odontologia e farmácia. Da Rádio Nacional em São Paulo, Sara Quines.
2: Ok, Sara. Ó, gente, o Empremor e o empresário Antônio Cláudio Gomes Figueiredo. Ele morreu ontem em Fortaleza, aos 87 anos de idade. Presidente da empresa Sucos Jandaia. Ele foi uma das figuras mais influentes da agroindústria cearense, reconhecido pela contribuição ao desenvolvimento econômico do Ceará e ao fortalecimento do setor de frutas tropicais. Tá aí, ao longo de décadas, o empresário participou da expansão da fruticultura irrigada e incentivou os investimentos e contribuiu também para a geração de empregos. Está aí o presidente do Sucos, Jandaia, o empresário, morreu ontem, Antônio Cláudio Gomes Figueiredo, no Ceará, em Fortaleza, aos 87 anos de idade. São 13 horas 25 minutos em Utinga, Bahia, aqui no centro da cidade.
6: Eliseu Aquino.
2: No comando, até 1h30 da tarde.
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8: A Justiça brasileira concedeu mais de 225 mil medidas protetivas de urgência nos primeiros 4 meses de 2026. Isso quer dizer que mais de 225 mil mulheres precisaram recorrer à Justiça para não serem agredidas ou mortas por pessoas de seu convívio. Esse número supera os de 2025 no mesmo período, quando foram concedidas pouco mais de 214 mil. Os dados são do Diagnóstico Nacional das Medidas Protetivas de Urgência do Painel de Monitoramento da Violência contra a Mulher. Essa é uma ferramenta do Conselho Nacional de Justiça e é alimentada com informações de todos os tribunais brasileiros. As medidas protetivas são ferramentas de proteção a mulheres em situações de risco por violência e, em geral, são concedidas após o pedido da vítima em delegacias especializadas ou diretamente ao juiz, por meio da Lei Maria da Penha. A rapidez com que os casos estão sendo analisados em relação a anos anteriores é considerado um dado positivo, já que em 53% dos casos, o pedido de medida protetiva é analisado no mesmo dia, em 32% no dia seguinte, em 5% em até 2 dias, e em apenas 10% demora mais que esse tempo. Em 2020, o tempo médio para essa apreciação era de 14 dias. A redução do tempo de resposta na emissão do documento que protege a vítima está relacionada à aplicação da Política Judiciária Nacional de Enfrentamento à Violência contra as Mulheres. Uma das ações implementadas pelo CNJ através dessa política é a realização de reuniões técnicas individualizadas com os 27 tribunais de justiça para a qualificação dos fluxos das medidas protetivas. O painel de monitoramento da violência contra a mulher pode ser acessado no site do CNJ na aba Programas e Ações. Da Rádio Nacional em São Luís, Madison.
2: Ok, Madison, 1h29, finalizando o jornalismo de hoje. De volta amanhã com fé em Deus às 11h30 da manhã. Fique com a gente porque eu continuo com você daqui a pouquinho com o programa Tarde Total até as 4 da tarde.
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12: Uma e meia.
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18: 1:32.

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0: 1:48.
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1: 1h51.
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1: 1h53.

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2: 1h57.

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2: 12 19.
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8: 12:21.
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1: 12h34.
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2: 36.

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4: 12h39.
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4: 12h39.

Bom demais, olha, 20 minutos para as 3 da tarde no oferecimento Café Utinga, Supermercado Martins, Manilho e Barato, casasfreire.com, aqui eu me sinto em casa. Boa tarde, dona Maricélia, na rua Miguel Comon, né, da filha, sua filha, manda um abraço aí no bairro Belarmino Nério, né? Não perde a nossa programação. Seu Rosaldo, dona Adete, Adriana, alô, Sirinei do nosso salão também. Ó, gente, tá valendo agora à tarde, a partir de hoje a promoção. Acerte o placar do jogo, estreia da seleção brasileira. Brasil versus Marrocos, na sua opinião, qual é o placar do jogo? Automaticamente você vai concorrer a uma linda camiseta da seleção brasileira do Supermercado Martins, tá bom? Tá valendo a partir de hoje. Quem acertar o placar da estreia do Brasil é sábado, concorre a uma camiseta do Supermercado Martins. Mania, mania de vender barato, tá chegando a hora da Copa do Mundo. Quero ver a sua participação daqui a pouquinho, viu? 759-9207-4717.

0: Jogão de bola é sábado, a estreia do Brasil.
1: Brasil!
0: Uma linda camiseta do Supermercado Martins para quem acertar o placar do jogo, viu? Nilda da Baixada já mandou áudio, Nilda.
2: Boa tarde. Aqui quem fala é Nilda da Baixada. Olha, 6-0 pro Brasil.
0: É, olha aí, Nilda tá confiante, viu? Mas vou ouvir de novo aqui.
2: Aqui quem fala é Nilda da Baixada. Olha, 6-0 pro Brasil.
0: 6-0 Brasil, rapaz. Olha pra Nilda. Pegou logo pesado logo pra destruir o Marrocos, né, Nilda?
1: Brasil!
0: Onde você estiver, obrigado pelo carinho, obrigado pela sintonia. 17 minutos para as 3. Abraçar meu amigo Mazó do Supermercado Martins. O homem que tem mania de vender barato, hein?

Beleza, quero ver sua participação, hein? 759-9207-4717. Tá valendo a camiseta do Supermercado Martins para quem acertar o placar do jogo.

Bom demais! 12 minutos para as 3 da tarde, pilotando 820 kHz. Eu vou com você até as 4. Tá valendo uma camiseta da seleção brasileira do Supermercado Martins para quem acertar o placar do jogo, a estreia do Brasil, Brasil versus Marrocos. É sábado, mas você já pode mandar o seu áudio para cá, 759-9207-4717. Saia na frente, mande seu áudio e automaticamente você já concorre à linda camiseta da seleção, oferecimento Supermercado Martins. Abraçar meu amigo Marcelo, lá em São Paulo. Alô, Marcelão!

0: Telefone mais 9 minutos para as 3. Aqui é Tarde Total. Para você que é fã dele, Roberto Vilar.
1: Segura, galera.

0: Bom demais, bom demais. 7 minutos para as 3, gente. Roberto Vilar aqui de primeira no Tarde Total. 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

É Reginaldo Rossi, matando saudade aqui do Tarde Total, hein? Alô, Lene, a mulher do quebra-queixo, ligado na sintonia total, muito obrigado. Pra você que curte a Ediana, ó, recordando aqui do Tarde Total. E você manda áudio, acerta o placar, Brasil versus Marrocos. É a estreia da seleção brasileira e o placar do jogo, hein? Valendo a camiseta bonitona, novinha.

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2: 3 e 4.

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2: 3 e 6.
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6: 3 horas 8 minutos, 3 e 8.
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6: 3 e 8, Chapado em Notícias. O governo federal dá subsídio para garantir o preço do diesel. Suspeito de matar Bruno e Dom vai a júri popular.

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1: Para estabilizar preço e oferta e garantir o abastecimento de diesel em meio ao cenário de instabilidade internacional com os conflitos no Oriente Médio, o governo federal concedeu subvenção econômica de R$ 1,12 por litro comercializado de óleo diesel rodoviário. O decreto detalhando como produtores e importadores poderão receber o benefício previsto em medida provisória foi publicado na edição de hoje do Diário Oficial da União. Pelas regras, só receberão a subvenção as empresas que comprovarem o repasse integral do desconto no preço de venda do diesel. Produtores e importadores deverão aderir formalmente ao programa junto à ANP, por meio de termo de adesão. O pagamento da subvenção deverá ocorrer em até 30 dias após o recebimento da declaração, podendo haver atualização pela taxa Selic em caso de atraso. O decreto também prevê mecanismos de controle e fiscalização, incluindo a obrigatoriedade de manutenção dos registros.

2022 na região do Vale do Javari, no Amazonas. O indigenista e o jornalista britânico desapareceram no trajeto entre as comunidades São Rafael e Atalaia do Norte. Os corpos foram encontrados 10 dias depois e enterrados em mata fechada. A decisão da Justiça Federal em Tabatinga agora de julgar Rubens Dário atendeu a um pedido da Procuradoria, que denunciou o réu por duplo homicídio qualificado e ocultação de cadáver. Ele também é suspeito de comandar um esquema de pesca ilegal que teria financiado o crime. A Polícia Federal concluiu que o crime foi por vingança, devido à fiscalização e proteção indígena lideradas por Bruno Pereira. Após o esgotamento dos recursos, começa a segunda fase do processo, quando será definida a data para o júri popular. Outras ações penais ocorrem em paralelo. Amarildo da Costa, Jefferson Lima e Ocenei da Costa são réus como executores do crime. O julgamento de Amarildo e Jefferson deve ocorrer em Manaus. A justiça ainda não definiu a situação do terceiro réu. Na justiça de Tabatinga, 7 pessoas, incluindo familiares e cúmplices dos executores, aguardam as alegações finais sobre a acusação de ocultação de cadáver, além de haver uma quarta ação que acusa os réus de organização criminosa. Da Rádio Nacional em São Luís, Gabriel Correa.

0: 3:12, Chapada em Notícias.
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0: Oferecimento Café Altinga, Supermercado Martins, Mande de Vila e Barato, valendo uma camiseta para você gravar um áudio e acertar o placar do jogo entre Brasil e Marrocos. É a estreia da seleção brasileira no sábado, viu? E aqui, de forma antecipadamente, você já participando com a gente. 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
2: Boa tarde, aqui quem fala é Nilda da Baixada, hoje 6-0 pro Brasil.
3: Aqui na cidade de Wagner, bom aqui, né, tempo bom, um gostoso, 24 graus tá fazendo agora. Um boa tarde para você, show da rádio. Desculpa chegar atrasado assim, mas eu tava tendo um problema particular. E chega o Brasil e Roco, vou botar 2-1 pro Brasil. 2 para o Brasil, 1 pro Marrocos.
0: Aí a opinião do Gilmar Vasconcelos de Wagner. Eu quero ouvir a
4: boa
0: sua
4: tarde,
0: opinião.
4: Meu caro amigo Eliseu.
0: Boa tarde.
4: Boa tarde a todos aí que tá sintonizado a Rádio Cultura de Utinga. A melhor da Chapada, a M820. Meu amigo Eliseu, hein? Põe meu nome aí pra concorrer aí, ó. É 2-1 pro Brasil, viu? 2-1. Valeu? Forte abraço aí pra todos que tá ligado na sintonia da rádio. Seu Silvino, Dona Dori. Vou mandar um alô aqui pro meu amigo Gringo. Você conhece o Gringo, viu, rapaz? O Gringo é filho aí de Utinga. Tá por aqui, o Gringo jogador. Tá bom? Um abraço também pra minha mãe aí, Dona Gracinha, lá em Wagner. E todos os meus familiares e amigos. Francisco também da de Wagner, tá? Enfim, pra quem tiver sintonizado aí na Rádio Cultura, aquele alô. Valeu, valeu, tamo junto.
0: Um abraço,
2: tarde,
0: Marcelo.
2: Eu tô ligado em tarde total, que Deus abençoe. Pra cá do jogo aí, vou botar 2-1 Brasil. Bora, Brasil.
0: 2-1 Brasil, todo mundo botando 2-1, hein, rapaz? Alô, Gringo, lá em São Paulo, rapaz. Eu conheço o Gringo, meu jogador de bola, bom de bola, viu? Cortou o cabelo, tá diferente. Tô vendo a foto aí, Marcelo, o homem tá diferente, viu?
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5: 3:15.
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5: 6 e 18.
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1: 3h20.
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1: 3h20.
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6: Te falei, beleza, gente, 3 horas e 22 minutos em Utinga, Bahia, 3h22, oferecimento Café Utinga, Supermercado Martins, casasfreire.com, aqui o Incinto em Casa, no Arrastapé, de preços baixos, ó, que tem de gente participando pra ganhar camiseta aí do Supermercado Martins, banido de vida barata, hein? Brasil e Marrocos, acerta o placar. Quem tá na linha?
7: Boa tarde, Eliseu, é Maria Nilza, tô ligada no Tartatal e quero ganhar essa camisa aí, viu?
6: Beleza, Maria Nilza, Mulungu do Morro, Lagoa Nova de Mulungu do Morro, obrigado pela participação. Marivalda da Quixaba de Bonito.
8: Boa tarde, Eliseu. Aqui é Marivalda da Quixaba. O placar do jogo aí é 2-1. Brasil.
6: Pronto, dona Marivalda, que chama de bonito.
8: Foi olhando aqui, foi sem eu falar, viu?
6: Tá ok, tranquilo. Deus abençoe a senhora, tudo de bom, viu? Muita gente botando 2-1, né? Muita gente botando 2-1. Tomara que dê 2-1 Brasil, né? Quem tá na linha? Boa tarde.
9: Boa tarde, Eliseu. Aqui é dona Marivalda. O placar do jogo é 3-2. 3 pro Brasil e 2 pro outro time.
6: Pronto.
9: Não, nada duvidosa.
6: Duvidosa, hein? Obrigado. Quem tá na linha agora? Aí já é Carmen que tá participando. Esquece de colocar o nome e endereço, né, Carmen? Não esqueça, viu, Carmen? Pra gente anotar direitinho aqui, hein? Alô, Vardo. Quero ver sua voz, Vardo. Vardo tá em Feira de Santana, né? Na casa da filha, curtindo a programação Cultura.
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6: Tá na escuta, né? Lá em Feira de Santana.
10: Total.
6: Meu amigo Vardo de Tanquinho de Lençóis.
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6: Cinei do Belarmino Nery, obrigado.
11: Beleza, aqui é o Cinei do Belarmino. Quero mandar alô pra Matilda Baixona, pra Lelia, Lava dos Boi. A marido do Sul na Fazenda Barrinha, pra Cláudia Pires, pra minha filha, que é minha esposa Naldo, pra você, pra seu ouvinte, quero ver a música de Matruz com Leite.
6: Matruz com Leite.
11: 2-1 pro Brasil.
6: Pronto, Cineide, obrigado. Tá anotado também.
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11: 2-1 pro Brasil.
6: 2-1 Brasil também. Todo mundo botando 2-1, né? 2-1. Essa banda é Lini Martins, é estourada, é ex-cantora da Menina Faceira, carreira solo, brilhante essa garota, hein? É Lini Martins. Já cantou muito aqui na cidade de Utinga, na época da Menina Faceira, né?

0: Leiliane tá na vaza dos bois, na sintonia. Boa tarde.
1: Boa tarde, Eliseu. Tô aqui ligadinha no Tarde Total. Eliseu, o placar do jogo aí é 2-1. 2 pro Brasil e 1 pro Marrocos. E eu quero concorrer essa camisa aí, viu? Eu também quero ganhar uma camisa dessa aí, viu? Da seleção brasileira. Deus abençoe. Agora a tarde aqui tá quente, meu amigo. Só agora a tarde esquentou. Tô aqui na lida fazendo as coisas. Um abraço e fica com Deus. Quem fala é Leandro Vaz dos Bois. Manda alô aí pra Cineide, um Belo Armin e todos os ouvintes que estiverem ligadinhos no seu programa. Passa uma música de Amado Batista aí pra mim. Folha Seca. Ofereço para todos que gostarem. Pra você também. Que Deus nos abençoe.
0: Amém. Vamos. Obrigado. Boa sorte. Segura o cachorro pra não lhe morder aí. Cuidado com esse cachorro, viu? É brincadeira, meu amigo. Folha Seca, ela já tá curtindo.

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0: Legal, pilotando 820 kHz. Eu vou com você até as 4 da tarde.
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0: 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Alô, Carmen.
2: Boa tarde, Liseu. Placar do jogo aí, 2-1 aí, Brasil.
0: 2-1 Brasil. Quem mandou foi Carmen, rua Oswaldo Ribeiro, aqui, Utinga. 20 para as 4, boa tarde.
3: Palpite do jogo aí, Eliseu. 4-1 pro Brasil, viu? VAR, Tanquinho de Lençóis.
0: Muito bem, Vardo de Tanquinho de Lençóis, 4-1 Brasil, concorrendo à camiseta da Seleção Brasileira do Oferecimento Supermercado Martins. Tá valendo a sua participação, vai participando. Valtemir da Vila Paraná diz que é 2-1, mande áudio, Valtemir, só registra aqui áudio, viu? Mensagem de texto não vale, só áudio. Tá bom, meu amigo Valtemir da Vila Paraná.
2: Boa tarde, Alizê, tô ligado em Tarde Total, que Deus abençoe. Pra cá do jogo aí, vou botar 2-1 Brasil, ó. Bora, Brasil!
0: Pronto, 2-1 Brasil, segundo Lene. Ivone do Caetano é fã do Beto Barbosa.

0: o rei da lambada, Beto Barbosa, aqui na tarde mais gostosa do rádio.
1: 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Aqui, a sua participação. Vale prêmios. 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
0: Vale prêmios. Ivone do Caetano de Lagedinho.
2: Oi, Eliseu. Boa tarde, Eliseu. Estou na escuta aí. Estou ouvindo aí a lambadinha com o Beto Barbosa. Obrigado.
0: Pronto, tava ouvindo o meu, mandei um alô, não é que ela tá ouvindo lá em Lagedinho mesmo, que maravilha. Faltou o placar do jogo, viu, Ivone? Você escolhe aí Brasil e Marrocos e acertando o placar do jogo, automaticamente você concorre à camiseta, tá bom? A camiseta lindona, amarelinha do supermercado Martins.
3: Eliseu Aquino, o locutor simpatia do rádio.
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4: A receita do sucesso na Copa do Mundo é simples para a Organização Pan-Americana da Saúde. Com saúde, todos saem ganhando. A OPAS é o braço da Organização Mundial da Saúde nas Américas. A recomendação para quem for assistir às partidas da Copa, seja em eventos públicos grandes, em sua cidade ou dentro dos estádios, é manter a atenção com a saúde. A agência reforça que é fundamental que o torcedor esteja bem hidratado sempre, celebre sem álcool e que ajude a fazer da Copa do Mundo um evento agradável e seguro para todos que participam. Para quem vai viajar ao Canadá, aos Estados Unidos ou ao México, onde acontecem os jogos da Copa, a OPAS recomenda primeiro o cuidado pessoal. A dica é estar com a caderneta de vacinas em dia, especialmente a imunização contra o sarampo, ter hábitos que previnam doenças e ter cuidado com a comida e a bebida que consome. O continente das Américas registrou casos recentes de sarampo, por isso qualquer sinal de febre, erupções na pele e dificuldade para respirar devem ser levados a sério. A recomendação da agência da ONU é de que a pessoa deve procurar os serviços médicos rapidamente. Da Rádio Nacional em Brasília, Ana Lúcia Caldas.
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0: É o nosso boletim da Copa do Mundo aqui, tarde total.
5: Palpite do jogo aí, Eliseu. 4-1 pro Brasil, viu? Vá, tanquinho de lençóis.
0: Beleza, sucesso de ontem, saudade de hoje com ele.
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0: Esse é bom demais.

É tão bonzinho um samba numa sala de reboco. Ainda mais quando a gente tá dançando com a danada que a gente gosta dela. O negócio é assim: caboclo vai casar. Então, ele resolve convidar os companheiros pra ajudar a fazer a casinha dele. E lá na feira, ele se desocupa mais cedo e vem esperar os companheiros cá na ponta da rua, naquela bodega onde ele costuma guardar a faca dele. Os companheiros vão aparecendo, ele vai fazendo os convites. Pois é, colega, vou dar uma casada, já falei com o padre, vai ser de hoje a 8 dias. Vou fazer minha casinha amanhã. Estou convidando os amigos para me ajudar. Já encostei o material, cipó, caibo, as varas, o barreiro já está encaminhado. Vou matar um bode, fazer um pirão para a gente almoçar. Se a gente fizer a casa amanhã, se ela ficar pronta, de noite mesmo a gente dança nela, porque é para ir encaicando o chão da sala. Prático, né? E de noite tá todo mundo lá. E eu, a minha cooperação foi tocar. Mas eu fui recompensado, que na hora da dança, tô vendo uma mulher diferente lá no meio das outras. Mulher alta, lazarina, morena, duas colôs no cabelo. Quem será aquela? Será a Carolina? Aí eu pedi ao meu primo Arcermo para tocar uma coisinha. Cheguei perto dessa mulher e meti um piscilone nela. Vai me ser aqui a Carolina? Sabe o que, que ela fez? Acho que sou. Quer dançar mais eu?

0: É o Rei do Baião aqui na tarde mais gostosa do rádio. Tá na hora da mais informativo da Copa do Mundo. Pois é, gente, com a lesão de Wesley, as atuações recentes do elenco surgem algumas dúvidas quanto a qual será o time titular do Brasil para enfrentar o Marrocos. Vamos ouvir o que diz aqui a matéria.
1: Então, assim, eu estava pensando aqui em 15 anos cobrindo a seleção brasileira, eu nunca vi um técnico tão enigmático para mim, tá? Para eu tentar entender os planos dele. Acho que ao longo do próximo ciclo a gente vai começar a desvendar mais o Ancelotti, como ele enxerga, o que ele quer falar nas entrelinhas quando ele dá uma entrevista coletiva. Mas por enquanto para mim é muito enigmático. Assim, eu estava ouvindo a discussão dos companheiros lá. Eu acho que ele vai ser bem cartesiano nesse primeiro jogo, sabe? Ele vai com o que ele já usou mais vezes. Ele não vai arriscar tanto no primeiro tempo, por ser uma estreia, por em tese ser o adversário mais difícil do grupo, Marrocos. Eu acho que a única dúvida que ele tem, pelo menos na minha opinião, é na lateral esquerda, por conta do lado direito forte de Marrocos, com Hakimi, com Brahim e tal. Então eu acho que ele pode optar pelo Douglas Santos nesse caso. Mas eu acho que, como a maioria, o Lino, Serginho e Praz, eles falaram, eu acho que ele vai de Danilo, vai de Marquinhos, Gabriel Magalhães, essa dúvida na esquerda. Casemiro, Bruno Guimarães e Paquetá, até pelo entrosamento que o Bruno e o Paquetá têm desde os tempos de Lyon, né? Os dois conhecem muito bem.
2: Bruno falou sobre isso na coletiva ontem.
1: Eles têm essa uma harmonia ali na hora de um ficar e o outro avançar. E na frente eu acho que ele vai com Cunha, que é o jogador que foi mais testado por ele nessa recomposição defensiva, principalmente pelo lado esquerdo, que a gente acabou de falar, e dá a liberdade para o Rafinha e para o Vini se movimentarem na frente. Eu acho que é isso. Assim, no primeiro tempo ele vai de um jeito mais tradicional, como ele trabalhou mais vezes ao longo desse período, desse pouquinho período dele na frente da seleção.

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beleza, esperando o São João, é aqui na Cultura, o original, esperando o São João, tá todo mundo na expectativa e do jogão de bola que vai acontecer no sabadão, na estreia da seleção brasileira. Na sua opinião, Brasil e Marrocos, o placar?

0: Bom demais, Flávio Leandro. Tem Flávio José, mas também tem Flávio Leandro. Finalizando a programação de hoje, de volta na manhã com fé em Deus. E amanhã tem mais tarde total para você participar, para concorrer à camiseta do Supermercado Martins, hein? Fique com a gente, fique na melhor, fique na cultura. Isso aí.
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5: 59.
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4: Alguém aí já amou na praia? E você, João Filho?

gente vai fazer agora uma canção inédita da nossa querida Rita de Cássia. Ela fala dos amores e paixões que nasceram de beijos inesperados. Valeu, Rita de Cássia! Escuta só, galera!

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1: 4 e 18.
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1: 4 e 21.
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2: 4:34.
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2: 4,50.
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3: 4h52.

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0: 5h17.
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0: 5 e 19.

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3: 5 e 21.

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1: Cento e 27.
2: Simbora! Oi, galera! Vou mostrar pra vocês agora o que é que tem no forró da Bahia. O forró tem a gingué, gostoso demais, tem

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4: 5h48.
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0: bom.
1: Lulinha!
0: Chega lá!
1: Olha o povão!
0: Um dia eu chego lá devagar.
1: Não esqueça do povão, meu filho!
0: Ah, sem pressa, sem pressa.
1: Tá com saudade do vovô Januário?
0: Tô, mas sei que ele tá tocando lá em cima no forró de Matisse. Deixa
1: não
0: ele.
1: Não se esqueça que tudo começou com ele, meu filho.
0: E como é que é a história?